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3: 9 horas e 5 minutos.

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0: 9:49.
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0: 11:39. 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

0: instant, faz barulho! Muito obrigado, gente, muito obrigado!
1: Zero hora e 37 minutos.
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0: Obrigado.
1: 2:17.
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0: Parabéns, Luanzinho.
1: Menino,
0: obrigado, obrigado.
1: O Brasil te ama, viu?
0: Ô, rapaz, o Brasil ama vocês, que é isso. Muito obrigado pela presença de vocês.
1: Valeu, gente. Tchau, gente.

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0: 5:20.
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1: 5:34.
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1: Horas e 48 minutos.
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2: Seis horas e seis minutos.
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2: E atenção, pessoal! Vamos marcar este shot bem direitinho, pra esquerda e pra direita, mas não fazer buraco.

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0: 6:31.
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2: Seis horas 6:32, muito bom dia, Ronda Alta, muito bom dia, ouvintes da Navegantes, estamos por aqui, iniciando mais uma segunda-feira, mais uma semana. Um abraço para todos vocês que estão na audiência aí da 87.7, que tenhamos todos uma semana muito abençoada. Vamos seguindo por aqui os mateadores, Bairro de Santana, na sequência Xará, Cabriúva e Hélio Jardim, cantando para meu povo.

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4: Olha aqui. 6:48.
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6:48. Vamos seguindo por aqui com o programa Amanhecer no Rio Grande, trazendo agora os Maragatos, Fim de Baile. Na sequência eu trago o Pedro Hortaça e a música Xucra e o Baitaca com a Estampa de Galpão, e logo após teremos a oração da manhã por aqui.

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9: Olá. 7:04. Como acontece todas as manhãs após as 7 horas. Nós temos a oração da manhã com o padre Reginaldo Manzotti. Vamos aqui, através desta oração, agradecer a Deus por mais este dia em nossas vidas. Meu amigo, minha amiga, viva o hoje e seja feliz. Viva o hoje porque o amanhã é um ponto de interrogação. Nunca sabemos quando será o último abraço, o último beijo, a última vez que veremos as pessoas que amamos. Que nunca deixemos nada por dizer e que tenhamos a capacidade de lutar sempre pelos nossos sonhos até o último fôlego. Sinta a paz de saber que está aproveitando a vida ao máximo e que está valorizando quem merece. Viva hoje com intensidade e seja muito feliz. Um abraço a todos vocês, uma semana abençoada e o padre Reginaldo Manzotti chegando com a oração da manhã de hoje.
10: Bom dia, querido povo de Deus, é só o amor, é o amor que realmente faz a diferença em nossas vidas. Esse DVD Paz e Luz ressalta exatamente a paz e a luz que dá sentido à nossa existência. Hoje, segunda-feira, vamos juntos pedir, suplicar e dizer: Senhor, eu te consagro cada minuto desta semana. E fazei-me amar, Senhor, em nome do Pai, do Filho, do Espírito Santo. Amém. Senhor Jesus, Deus de infinita bondade, Deus presente no meio de nós, e que nos disseste: eu vos mandarei o Paráclito, Espírito Santo, Senhor. Pedimos este Espírito Santo sobre nós, fonte de unção, fonte de toda a vida, de graças e dons. Pedimos que este Espírito Santo faça com que, como cristãos, sejamos um só rebanho, no único pastor, Jesus. Enviai o vosso Espírito e tudo será criado e renovareis a face da terra. Espírito Santo, clamamos a tua unção no início deste dia e pedimos, Senhor, sede a nossa inspiração, sede, Senhor, a nossa força, inflame nossa alma e dai-nos mais amor às coisas de Deus. Espírito Santo, como um raio de tua luz, toca no meu coração, revigora-me na fé, santifica-me no amor. Espírito Santo, venha com os teus dons iluminar a inteligência, superar as angústias, trazer sabedoria. Espírito Santo, venha sobre nós, sobre a humanidade e sobre as nossas fragilidades. Liberta-me, Espírito Santo, e faz de mim uma nova criatura. No início deste dia, capacita-me a viver a palavra de nosso Senhor Jesus Cristo em toda a sua profundidade. E agora, Espírito Santo, clamo nesta semana de unidade dos cristãos, dá-me os teus dons para que eu possa melhor servir, amar todos os meus irmãos e principalmente a Deus. Renova em mim a chama do teu amor, enche-me de fé, Senhor. Liberta-me, Espírito Santo, e faz de mim uma nova criatura. E juntos, rezemos a oração que o Senhor nos ensinou. Pai nosso que estais no céu, santificado seja o vosso nome. Venha a nós o vosso reino, seja feita a vossa vontade, assim na terra como no céu. O pão nosso de cada dia nos dai hoje, perdoai-nos nas nossas ofensas, assim como nós perdoamos a quem nos tem ofendido, e não nos deixeis cair em tentação, mas livrai-nos do mal. O Senhor esteja convosco, Ele está no meio de nós. Abençoe-vos o Deus de misericórdia e abençoai as pessoas, as famílias, o início deste dia, os instrumentos de trabalho e a água, pela efusão do Espírito Santo, em nome do Pai, do Filho e do Espírito Santo. Amém. Enviai o vosso Espírito e tudo será criado e renovareis a face da terra. Bom dia a todos.
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7: 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Sete horas e 10 minutos.
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7:11, são 7:11, é segunda-feira, 25 de maio, programa Amanhecer no Rio Grande, é isso aí, todas as manhãs cedinho aqui a boa música gaúcha, é a partir das 8 horas temos o Cafeína aí com nosso colega Everton Araújo. Mas vamos seguindo por aqui, trazendo agora com o saudoso Francisco Vargas, Remendo de Saudade, o João Luiz Correia, Tem Dó, e o grupo Nossas Raízes, Relembrando, é música chegando por aqui.

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4: 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Sete horas e 44 minutos.
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0: Sete horas 45 minutos, por aqui vamos encerrando a nossa participação nesta manhã de hoje, segunda-feira, desejando aí a todos uma semana abençoada aí, com paz, saúde, felicidade, prosperidade, enfim, que só coisas boas cheguem até nós. Vou deixando música para vocês aí, daqui a pouquinho o colega Everton Araújo comanda o Cafeína por aqui. Eu volto amanhã cedinho, se Deus me permitir.

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1: Muito bom dia! É o nosso programa Cafeína, né? Tá chegando pra você mais uma segunda-feira, dia 25 hoje, 25 de maio de 2026. Estamos aqui juntos para mais uma programação legal, com muita música, informação e, é claro, sempre a tua interação pelo 3364-1066, pelas nossas redes sociais também, né? É o Facebook, o Instagram da rádio e ainda temos o nosso aplicativo, né? Você que ainda não tem o nosso aplicativo baixado no teu celular, baixa hoje mesmo, lembrando também que o nosso aplicativo, ele está disponível apenas para Android, tá bom? Para iOS ainda não está disponível, mas você pode estar baixando e acompanhando a nossa programação aonde você estiver. E se você tiver Alexa, né, também, pode dar o comando aí para ela tocar a Rádio Navegantes, que você já vai ouvir também a nossa programação na Alexa. Faltando então 220 dias para o término deste ano. Hoje comemoramos o Dia da Indústria, Dia do Trabalhador Rural, Dia do Orgulho Nerd e também Dia da Toalha. Celebrado pelos fãs de Douglas Adams e da cultura geek. Previsão no tempo para hoje então: 6,2 milímetros de precipitações de chuva, né? A probabilidade de 94%, já temos indícios também, né, neste, de como está o tempo, né, que vai chover hoje. 6,2 milímetros para hoje, então, estamos na lua crescente, temperaturas para hoje entre 13 e 20 graus, mais tranquilas do que a gente teve semana passada, né? Já não tá tão frio assim. Amanhã mais 6 milímetros. E na quarta-feira já abre o tempo novamente, sem previsão de chuva aí essa semana. A semana será uma semana bem tranquila, com temperaturas bem agradáveis, tá bom? Não terá aquele friozão todo. Por exemplo, amanhã a temperatura é entre 15 e 19 graus, mesmo com a chuva. E na quarta-feira, temperaturas entre 13 e 20 graus. São informações do site meteorológico Climatempo. Bom dia pra você, obrigado pela companhia, uma ótima semana. Vamos juntos, vamos com tudo, porque essa semana tá só começando, né?

Perfeito, gente. 8 e 18, tá aí. MGK, Girl Next Door, também teve Traia Véia, já nem sei mais. E assim a gente começou o nosso Cafeína desta segundona, dia 25. 25 de maio, gente. Como é que passa tão rápido o tempo, né? Já estamos lá quase na metade do ano? Pois é, né? 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São 8h20 e tá chegando o sucesso do Pedro Pondé. Simples assim.

São 8:24. Pedro Bondé, Simples Assim. Vamos lá então falar de previsão do tempo. Frio perde força, mas a semana será de chuva e tempo instável no Rio Grande do Sul. Após dias de temperaturas negativas em diversas cidades, a semana começa com o retorno gradual da chuva no Rio Grande do Sul. A formação de um sistema de baixa pressão sobre o sul do Brasil traz instabilidade já nesta segunda-feira, dia 25, com o frio intenso dos últimos dias perdendo força gradualmente. De acordo com o Climatempo Meteorologia, a chuva deve avançar inicialmente pelas regiões noroeste, norte e centro-norte do estado, onde há possibilidade de pancadas moderadas a fortes, com acumulados que podem variar entre 10 e 40 milímetros ao longo do dia, além de trovoadas isoladas. Tendência para a semana, então, a instabilidade aumenta na terça-feira, dia 26, devido à atuação de uma área de baixa pressão associada à formação de um ciclone extratropical na costa da região sul. O sistema manterá o tempo fechado e com chuva na maior parte do estado. A precipitação pode ocorrer a qualquer momento com intensidade moderada, rajadas de vento e trovoadas, principalmente na metade norte, região metropolitana, vales e litoral. Na quarta-feira, dia 27, o sistema de baixa pressão continua influenciando o tempo, mantendo a chuva em diversas regiões, embora com possíveis períodos de melhoria. As temperaturas devem permanecer amenas com sensação de tempo abafado em alguns momentos. Rondalta, então, para hoje, 6,2 milímetros de chuva está previsto, com chances de 94%, temperaturas entre 13 e 20 graus. Amanhã, terça-feira, chove mais 6 milímetros, com temperaturas entre 15 e 19 graus. Na quarta-feira, 27, já abre o solzinho, sem previsão de chuva. Pelo menos até sábado não chove aqui em Ronda Alta. É o que está antecipando, por enquanto, o site Climatempo. Chuva hoje, chuva amanhã e depois abre o tempo novamente. 8:27.

Sucesso do Big Mountain, aqui na programação da tua Rádio Navegantes, uma rádio simples, uma rádio feita pra você. São 8:31, 15 graus é a temperatura, tempo predominante nublado, né? Chuva a qualquer momento aqui no município. 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Nenhum de nós sobre o tempo.

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1: Olá, e aí? Tudo bem com você? Por aqui tudo 100%. Muito prazer, eu sou o Silva Júnior e está começando mais uma edição do Giro Astral. Hoje é segunda-feira, 25 de maio de 2026. Excelente semana para você. A partir de agora você fica por dentro das previsões para o seu signo. E a gente começa o giro com Áries. Você vai conseguir resolver um problema que vinha te incomodando, viu, Áries? E ainda com isso mostrar mais firmeza diante de quem duvidou de você. Sua confiança cresce conforme percebe que está no caminho certo. Hoje também será mais fácil defender suas ideias e esclarecer mal entendidos. A sua disposição para concluir tarefas está em alta e isso faz toda a diferença nos resultados. Número da sorte é o 17. Alô, Touro! O bom humor vai marcar o seu dia e melhorar bastante o clima com as pessoas ao seu redor. Só tenha cuidado para não acumular tensão sem perceber, porque você pode acabar se sobrecarregando. Isso não é legal, viu, Touro? O momento favorece planos de futuro e decisões importantes. Com entusiasmo e clareza, você vai mostrar do que é capaz e seguir em frente com mais confiança. Número da sorte é o 29, Touro. Alô, Gêmeos! O ambiente ao seu redor pode parecer mais exigente do que o normal, e isso pede mais calma nas reações. Evite responder por impulso, né? Principalmente ali naquela hora do calor, para não criar conflitos desnecessários. Você também pode se sentir mais sensível diante de certas situações. Ao mesmo tempo, esse período ajuda a enxergar melhor o que precisa ser reorganizado emocionalmente para recuperar sua força. Número da sorte é o 8. Daqui a pouco eu volto com as previsões para Câncer, Leão e Virgem.
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1: Mensagem para um dia melhor.
2: Enquanto o amor pesar mais do que o mal na balança, enquanto existir pureza no olhar de uma criança, enquanto houver um abraço que emociona, há de haver esperança. Enquanto nosso perdão for mais forte que a vingança, enquanto se acreditar que quem acredita sempre alcança, enquanto houver ternura nos corações, há de haver esperança. Enquanto você sorrir por uma boa lembrança, enquanto você lutar com uma força que não cansa, enquanto você for forte, há de haver esperança. Enquanto a canção tocar, enquanto o seu corpo dançar, enquanto nossas ações forem nossa grande herança, enquanto houver bondade, gente, ainda há de haver esperança. Enquanto se acreditar numa sonhada mudança, pelo fim da violência, pelo fim da insegurança, enquanto existir a vida em abundância, há de haver esperança. Esperança no amanhã e no agora também. Tenha pressa, é urgente, não espere por ninguém. Não adianta também ter esperança se você não faz o bem. Transforme sua esperança em algo que não espera, porque é no fim da maldade que a bondade prospera. É justo no desespero que a paz chega e impera. É quando se está sozinho, um abraço tem valor. Repare que é no frio que a gente busca o calor. Onde justamente existe o ódio é que a gente precisa espalhar amor. Não adianta assistir, não adianta observar, ficar só olhando. Se você não se mexer, as coisas não vão mudar, você vai acabar não mudando. E até a esperança vai cansar de esperar. O mundo já te esperou demais, desde a hora que você nasceu. Te apresentou a vida e fez você entender que o problema é o homem. Se o problema é o homem, então o homem vai resolver. Afinal, se depende de nós alguma coisa mudar, a mudança de cada um não pode tardar a chegar. Essa mensagem em forma de cordel é um convite urgente para fazermos o bem e fazermos isso agora, no presente. Espalhando amor onde há ódio e construindo nosso próprio legado, já que a gente nasce sem trazer nada para cá. E na hora de ir embora, o mesmo nada vai levar. O que importa de verdade é o que a gente vai deixar. Se a vida é um empréstimo, que seja bem investido, né? Porque a única coisa que resiste ao tempo não é o que você guarda no cofre, não é o que você acumulou, é o que você planta no coração das outras pessoas. E isso ninguém leva, isso fica, vira eternidade. Viva de um jeito que até o seu até logo doa de saudade, não de arrependimento. Braulio Bessa, bom dia pra você. Que seja um dia maravilhoso e que venham dias melhores para sempre.

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2: Muito bem, voltamos com mais um bloco do Giro Astral. Agora é hora de conferir as previsões para Câncer, Leão e Virgem. A gente começa o bloco com Câncer. Você vai entender melhor os sentimentos das pessoas ao seu redor, mas precisa tomar cuidado para não exagerar nos conselhos. Sua energia melhora conforme consegue controlar melhor suas emoções e respeitar seus limites. O seu jeito carinhoso e acolhedor vai chamar a atenção de forma positiva. É um ótimo momento para fortalecer relações, demonstrar afeto e tomar a iniciativa no amor e nas amizades. Número da sorte é o 21 para você, tá bom, Câncer? Alô, Leão, o papo é contigo. As mudanças que aparecem agora podem ser importantes para a sua evolução, então não adianta resistir. A motivação para cuidar de si está forte, mas os exageros ainda podem atrapalhar seu equilíbrio. O dia favorece aproximações, conversas sinceras e novos contatos. Você vai conseguir demonstrar o que sente com mais segurança e ainda fortalecer laços importantes. Número da sorte é o 30, Leão. Alô, Virgem! O clima ao seu redor começa a ficar mais leve e harmonioso, trazendo mais tranquilidade para o seu dia. Seu otimismo será uma grande fonte de energia, principalmente se conseguir aproveitar momentos agradáveis ao lado de quem gosta. As trocas afetivas estarão mais intensas e sinceras. Demonstrações de carinho e boas conversas vão fazer você terminar o dia com sensação de felicidade e acolhimento. Número da sorte é o 12. No próximo bloco, tem previsões para Libra, Escorpião e Sagitário. Segura!
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E vamos lá então para atualização das informações na manhã desta segunda-feira, dia 25. Desenrola Brasil. Uso do FGTS para pagar dívidas começa nesta segunda-feira. Assaltante morre baleado após tentativa de roubo a sargento aposentado da Brigada Militar em Porto Alegre. Acordo com o Irã segue grande e significativo ou não haverá acordo, diz Trump. Messi sente lesão a 23 dias da estreia da Argentina na Copa do Mundo. Uganda registra 2 novos casos de ebola. Quase 20 pessoas ficam feridas em incidente com spray em Tóquio. Mais de 600 mil brasileiros vivem com hepatites não diagnosticadas. Irã adverte que acordo com Estados Unidos não é iminente.

Mais informações dos esportes. Vasco é goleado pelo Bragantino em São Januário e torcida arremessa copos em Renato Portaluppi. O Grêmio então venceu o Santos por 3-2 no final de semana e o Internacional perdeu para o Vitória fora de casa por 2-0. Caminhão com gasolina tomba em Soledade e provoca interrupção por 2 horas no quilômetro 235 da BR-386. São informações do Jornal Correio do Povo de Porto Alegre para a programação da Rádio Navegantes. 8 horas mais 32 minutos. Temperatura neste momento é de 16 graus aqui no município de Ronda Alta.

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2: As últimas do esporte você confere nesta segunda-feira, 25 de maio de 2026. Eu sou Kleber Salles. A gente começa falando do Atlético Paranaense, que entrou no G4 do Campeonato Brasileiro, hein? Ontem, o Atlético Paranaense, né, o Furacão, venceu o Remo por 2-1 de virada no Mangueirão pela 17ª rodada da competição nacional. Já que foi expulso ao fim do primeiro tempo por gesto obsceno, abriu o placar no início de jogo. No entanto, Viveiros, artilheiro da equipe paranaense, marcou os dois gols para garantir a vitória importante. Com o resultado, o Atlético entra no G4 com 27 pontos e não tem mais chances de ser ultrapassado na rodada. Além disso, o time quebra jejum de 4 meses sem vencer fora de casa. Do outro lado, o Remo amarga mais uma derrota e ocupa a 19ª colocação com apenas 15 pontos. Os times voltam pelo Brasileirão no próximo final de semana. No sábado, dia 30 de maio, o Furacão encara o Mirassol na Arena da Baixada, enquanto no domingo, dia 31 de maio, o Leão Azul recebe o São Paulo no Mangueirão. Eu sou Kleber Salles e volto daqui a pouco com mais esporte no seu rádio.
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eu sou o cantor Daniel. 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
4: 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Esposa Maria Ângela Tonetti, filhos Marinilso, Neuza, Cleusa e Marisa, genros, nora, netos e bisnetos comunicam com o pesar o falecimento do esposo, pai, sogro, avô e bisavô Presentino Tonetti. Aos 83 anos de idade, ocorrido hoje no Hospital Padre Eugênio de Rondinha. O corpo está sendo velado no Salão da Comunidade da linha Gramado Rondinha. Seu sepultamento dar-se-á hoje com celebração às 16 horas no Salão da Comunidade da linha Gramado Rondinha, seguindo logo após para o cemitério local. Comunicamos com o pesar o falecimento de Presentino Tonetti, hoje ocorrido. Serviços fúnebres estão a cargo da funerária Manfrim de Rondinha. A família enlutada, os nossos sentimentos, informou o Serviço de Utilidade Pública da Rádio Navegantes.

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1: Muito bem, estamos de volta com o nosso Giro Astral. Agora vamos conferir as previsões para Libra, Escorpião e Sagitário. E eu começo o bloco com Libra. Alô, Libriano, Libriana. Mudanças importantes começam a mexer com a sua vida pessoal e também familiar, viu? Você vai perceber com mais clareza o que precisa ser eliminado para recuperar o equilíbrio dentro de casa e também emocionalmente. O dia favorece organização, análises e decisões práticas. Será um bom momento para colocar ordem nas ideias, nas contas, nos relacionamentos e até nos pequenos detalhes da rotina. Número da sorte é o 5. Alô, Escorpião! Você estará mais aberto ao diálogo e também disposto a melhorar suas relações com as pessoas ao redor. Mesmo assim, o corpo pode dar sinais de cansaço. Então respeite seus limites e procure descansar um pouco mais. Sua comunicação estará forte e suas opiniões vão chamar a atenção de maneira positiva. Conversas importantes tendem a render bons resultados, tanto na vida pessoal quanto profissional. Número da sorte é o 26, Escorpião. Alô, Sagitário! Para encerrar o bloco, chegou a hora de defender seus direitos, mas sem agir de forma impulsiva e exagerada, hein? Por favor! Seria legal uma pausazinha, viu? Uma pausa vai te ajudar bastante a recuperar o ânimo e aliviar o desgaste dos últimos dias. Também será importante dividir responsabilidades e não carregar problemas que não são seus, Sagitário. Antes de começar algo novo, organize primeiro aquilo que já está pendente, viu, cara? Número da sorte é o 15. Daqui a pouco tem o último bloco e tem Capricórnio, Aquário e Peixes.
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12: 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Esposa Maria Ângela Tonetti, filhos Marinilso, Neuza, Cleusa e Marisa, genros, nora, netos e bisnetos comunicam com o pesar o falecimento do esposo, pai, sogro, avô e bisavô, Presentino Tonetti. Aos 83 anos de idade, ocorrido hoje no Hospital Padre Eugênio de Rondinha. 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Comunicamos com o pesar o falecimento de Presentino Tonetti, hoje ocorrido. Serviços fúnebres estão a cargo da funerária Manfrim de Rondinha. A família enlutada, os nossos sentimentos, informou o Serviço de Utilidade Pública da Rádio Navegantes.
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1: Muito bem, 10:03. Está no ar o nosso programa Bumerangue, só com as antiguinhas pra você. Sucessos nacionais, internacionais, aquelas que fizeram parte aí do teu passado, né? 60, 70, 80, 90 e também comecinho dos anos 2000. Manda ver o teu recado aí, 54-3364-1066 e também pelas redes sociais da Rádio Navegantes. Facebook, Instagram e também o nosso aplicativo. 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Começamos com o senhor Roy Orbison, You Gotta, 10:05.

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2: Legal, turma! Estamos de volta com o último bloco de hoje do nosso Giro Astral. E agora é hora de conferir as previsões para Capricórnio, Aquário e Peixes. E a gente começa com Capricórnio. Você estará mais atento aos detalhes e isso vai trazer resultados positivos ao longo do dia. Só tome cuidado com exageros, principalmente ligados à alimentação e aos excessos da rotina. O clima tende a ficar mais leve nos relacionamentos e muitas tensões começam a perder força. O momento favorece reconciliações, carinho e mais proximidade com quem realmente importa. Número da sorte é o 23, tá bom, ô Capricórnio? Alô, Aquário, hoje será possível deixar situações do passado para trás de uma vez por todas. As oportunidades que surgirem podem trazer mudanças importantes, então mantenha a mente aberta para o novo. Seu astral estará forte e a confiança em si mesmo vai fazer a diferença. Você terá inteligência e visão suficiente para resolver um problema complicado sem depender de ninguém. Número da sorte é o 7, Aquário. Alô, Peixes! O dia promete ser mais leve e movimentado, principalmente com conversas e deslocamentos importantes. Pessoas mais experientes podem abrir seus olhos para alguns exageros que vêm prejudicando seu equilíbrio. Seu cuidado com detalhes continua forte, mas isso pode gerar atritos com quem pensa diferente. Será preciso ter mais paciência para lidar com mudanças de humor e situações inesperadas. Número da sorte 31, Peixes! E o nosso giro astral de hoje vai ficando por aqui. Eu sou o Silva Júnior e amanhã, terça, volto com mais um giro. Grande abraço, ótimo início de semana e até amanhã.
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2: Olá, voltamos e o Info News está no ar. Um em cada três municípios brasileiros ficou fora de um critério central para receber mais recursos federais da educação. Dados do Ministério da Educação mostram que 1.914 cidades não conseguiram comprovar redução das desigualdades raciais e socioeconômicas na aprendizagem. A exigência faz parte do valor aluno ano resultado, mecanismo ligado ao novo Fundeb, que define condições para ampliar repasses da União a estados e municípios. O governo federal tem 7,5 bilhões de reais disponíveis para esse instrumento. Entre os critérios avaliados, a redução das desigualdades foi o ponto com maior descumprimento. O problema também aparece nos estados. Apenas 11 cumprem essa exigência. E o MEC afirma que a dificuldade atinge cidades pequenas e grandes. Para enfrentar o cenário, a pasta vai redistribuir mais de 1.500 agentes para apoiar redes de ensino. Também haverá repasse de 115 milhões de reais pelo PDDE Equidade, também de guias para ajudar escolas e gestores a avançarem em inclusão e melhorar a aprendizagem. Daqui a pouco mais informações aqui no Info News. Fique ligado.
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3: O Cruzeiro começou avassalador, sofreu no final, mas confirmou o favoritismo e venceu a Chapecoense por 2-1 neste domingo, dia 24 de maio, no Mineirão, pela 17ª rodada também, né, do Brasileirão. Caio Jorge abriu o placar no primeiro tempo, enquanto Sinisterra ampliou na etapa final e João Paulo descontou. A partida ficou marcada por muitas polêmicas de arbitragem. Pelo lado da Raposa, a reclamação por gol anulado de Sinisterra. Já o Verdão do Oeste ficou na bronca por ter um gol anulado e um pênalti ao seu favor também validado após consulta ao VAR, ambos por impedimento. Arthur Jorge, que

0: nada tem a ver com isso, viu seu time engatar o sexto jogo seguido sem perder na temporada, somando três competições diferentes, né? No Brasileirão, o Cruzeiro está em nono lugar com 23 pontos. Já a Chapecoense, cada vez mais desesperada, segue na lanterna com apenas 9 pontos e uma vitória. O Cruzeiro terá 2 jogos em casa antes da pausa para a Copa do Mundo. Primeiro, recebe o Barcelona de Guayaquil, próxima quinta-feira, dia 28, às 21h30, pela última rodada da fase de grupos da Libertadores. Já no domingo, dia 31, a equipe comandada por Arthur Jorge recebe o Fluminense em duelo da 18ª rodada do Brasileirão. No mesmo dia, a Chapecoense, por sua vez, visita o líder Palmeiras. Eu sou Kleber Salles e volto daqui a pouco com mais destaques esportivos por aqui.
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1: 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Café após o almoço, balinha no cinema e book em promoção na loja virtual. Por mais que à primeira vista esses pequenos gastos pareçam não fazer a diferença no orçamento, somados eles podem desequilibrar a vida financeira.
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0: Na final da Copa de 1950, entre Brasil e Uruguai, o estádio do Maracanã recebeu um público gigantesco. Mais de 170 mil pessoas estiveram presentes para assistir ao jogo histórico. Até hoje, essa é considerada uma das maiores multidões já registradas em uma partida de futebol.
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Muito bem, 10h47 é o nosso programa Boomerang aqui pela Rádio Navegantes 87.9. E a gente segue de música por aqui com o Dr. Dog. Agora, depois tem Apetito da Audiência, Bonnie Tyler.

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2: Opa, muito bom dia! Está no ar o programa informativo com as informações, os avisos, os comunicados para esta segunda-feira, dia 25 de maio. Bom dia para você. Obrigadão pelo teu rádio ligado aqui na programação da rádio. Uma excelente semana para ti, viu? A gente começa essa semana com chuva, com temperaturas mais amenas do que a gente teve na semana que passou, né? E tudo isso e muito mais, a gente vai falar na nossa previsão do tempo logo mais. A gente começa o nosso informativo trazendo informações das cotações dos produtos agrícolas conforme o Cotrizal. Para hoje, então, segunda-feira, dia 25 de maio, as cotações são as seguintes. O soja ficou cotado em R$114 a saca. O milho, R$58 a saca. E o trigo de pH 78, R$65 a saca. Lembrando sempre que o faturamento dos grãos é na Cotrizal é feito pela parte da tarde, das 13h30 até às 16 horas. 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Para complementar por aqui também as informações dos commodities, a gente tem os indicadores agropecuários com a equipe da Agência Rádio Web.
6: Indicadores agropecuários com Diego Brião. Soja.
8: Os contratos futuros de soja com vencimento em julho registraram elevação nos Estados Unidos na sexta-feira. Na Bolsa de Chicago, a cotação era de US$11,96 por bushel ao final do dia. Valor no mercado físico no Brasil por saca de 60 quilos. Estado do Mato Grosso, cidade de Rondonópolis, R$114,60. Paraná, Marechal Cândido Rondon, R$112. Bahia, Luiz Eduardo Magalhães, R$114. E Rio Grande do Sul, não me toque, R$113 por saca de 60 quilos.
6: Milho.
8: Valores no mercado físico por saca de 60 quilos. Paraná, Marechal Cândido Rondon, R$54, valor em estabilidade na comparação com a cotação anterior. Mato Grosso, Rondonópolis, R$51, também em estabilidade. E Goiás, Jataí, R$55, em queda.
6: Boi gordo.
8: Em São Paulo, na B3, os contratos com vencimento em maio eram negociados ao final da sexta a R$346,35 por arroba. Houve elevação de 0,25% no dia. Boi à vista, Mato Grosso, Rondonópolis, R$339 por arroba.
6: Café.
8: Os contratos futuros de café arábica com entrega prevista para julho terminaram a sexta-feira em Nova York, nos Estados Unidos, em queda. A cotação era, ao final do dia, de R$1.808,53 por saca de 60 quilos. No Brasil, na B3, os contratos futuros de café arábica com entrega prevista para setembro apresentaram queda, com cotação de US$319 por saca de 60 quilos. Valor no mercado físico do café arábica, tipo 6 por saca de 60 quilos. Minas Gerais, Varginha, R$1.750. Bahia, região oeste, R$1.500. E São Paulo, Franca, R$1.720.
6: Algodão.
8: Valor do algodão em pluma por arroba, Mato Grosso, Sorriso, R$129,80. Valor em queda na comparação com a cotação anterior. E Bahia, região oeste, R$136,33 em estabilidade.
6: Trigo.
8: Valor no mercado físico do trigo por saca de 60 quilos. Paraná, Marechal Cândido Rondon, R$68 em estabilidade. E Rio Grande do Sul, Nonoai, R$65,50 também em estabilidade.
6: Arroz.
8: Valores no mercado físico, Bahia, região oeste, R$76,50 por saca de 60 quilos, em estabilidade. E Rio Grande do Sul, média estadual, R$59 por saca de 50 quilos, também em estabilidade.
6: Indicadores agropecuários com Diego Brião, produção Agência Rádio Web.
2: Tá então nossos indicadores agropecuários com Diego Brião da Agência Rádio Web. E agora vamos falar de clima e tempo. Comecinho de semana começou um pouquinho diferente, né? Com temperaturas mais amenas. E também começamos esta semana com chuva aqui no município de Ronda Alta. Hoje pela parte da manhã já tivemos chuva e a previsão do tempo para hoje aqui para o município é a seguinte: 6.2 milímetros de chuva com temperaturas entre 13 e 20 graus. É amanhã, terça-feira, dia 26, também com previsão de chuva, 6 milímetros para amanhã e temperaturas entre 15 e 19 graus. Na quarta-feira já não chove, temperaturas entre 13 e 19 graus. Quinta-feira, 28, não chove, temperaturas entre 10 e 21 graus. Sexta-feira também não chove. No sábado, a princípio, tem previsão de 0,4 milímetros de chuva. E no domingo, dia 31, fechando a semana e também o mês de maio, também tem previsão de 0,4 milímetros. É claro que a previsão do tempo ela é muito significativa. Ela tem alguns momentos de alterações, né? Para isso a gente fica passando a previsão do tempo aqui de programação em programação. Mas a previsão atual então é que a gente tem chuva até terça-feira, quarta-feira já não chove, até sexta, porque sábado e domingo tem previsão de 0,4 milímetros no sábado e 0,4 milímetros no domingo. São informações do site Clima Tempo para a programação da Rádio Navegantes. Para complementar por aqui também, tem as informações da previsão do tempo durante a semana com a agência Rádio Web.
9: A semana começa com tempo instável na região sul do Brasil. Temos potencial para pancadas de chuva, principalmente no Paraná e também em Santa Catarina. E essa chuva pode ser de moderada, forte intensidade, com ocorrência de trovoadas, não se descarta também eventual queda de granizo e algumas áreas do estado do Rio Grande do Sul também podem registrar chuva neste início de semana, como o norte do estado e a faixa leste, podendo até atingir a região de Porto Alegre. Essa chuva se concentra na segunda e na terça-feira. A partir de quarta, as instabilidades se afastam e o tempo volta a ficar firme na região até pelo menos o final da semana. Vale destacar que as temperaturas vão continuar baixas nos próximos dias nos três estados da região. Não há potencial para geadas generalizadas, não há potencial para temperaturas abaixo aí de 5, 4 graus. Temperaturas típicas para a ocorrência de geada, mas devemos ter uma ou outra área ainda registrando potencial para geada, como é o caso das Serras Gaúcha e Catarinense, né? Principalmente a partir de quarta-feira podemos ter geadas pontuais e também a região que faz fronteira com o Uruguai, na região da Campanha Gaúcha, também podemos ter uma ou outra área com geada de relva, aquela geada que não é tão abrangente, não é tão generalizada e não é uma geada forte. Assim que o sol aparece, essa geada já começa a se dissipar. Maria Clara Sasaki, da Tempo OK Meteorologia, em parceria com a agência Rádio Web.
2: Beleza, tá aí as informações da Maria Clara Sasaki, da agência Rádio Web, da previsão do tempo. E agora então, vamos lá falar de esportes. O final de semana foi bom para um lado e ruim para o outro, né? A dupla Grenal então entrou em campo no final de semana, o Internacional acabou perdendo por 2-0 e o Grêmio ganhou do Santos em casa por 3-2. Vamos conferir.
10: Pela 17ª rodada do Campeonato Brasileiro neste sábado, debaixo de muita chuva em São Paulo, o tricolor paulista saiu na frente com gol de Luciano logo no terceiro minuto da partida, justamente aproveitando o rebote do goleiro do Botafogo, Neto, com o gramado molhado. Mas na etapa final, o time do técnico Dorival Júnior parece ter se acomodado com o resultado e, recuado, chamou o Botafogo. O Alvinegro veio, pressionou e, faltando um minuto para o fim do tempo regulamentar na etapa final, o meia colombiano Jordan Barreira acertou um lindo sem-pulo da entrada da área para decretar o empate do Fogão. Dorival refletiu sobre a mudança de postura do time depois da partida.
11: Talvez o momento você queira segurar, se resguardar de todas as maneiras, aquele sentido do ser humano de querer se proteger, de querer, de repente, tenha nos tirado mais uma vez a possibilidade de um grande resultado.
10: Com o empate, o São Paulo segue em quarto, mas ainda pode ser ultrapassado na rodada. E vale lembrar, apenas 5 pontos separam o tricolor paulista do 15º colocado, o Cruzeiro, neste emboladíssimo Brasileirão. Do lado do Fogão, o empate também manteve o time neste bolo, 2 pontos atrás do G4. O técnico português Franklin Carvalho disse que a partida mostrou a garra de sua equipe.
12: Tivemos muita dificuldade no primeiro tempo. Depois, no segundo tempo, obviamente, completamente diferente. Praz-me dizer que esta equipa tem mostrado que contra tudo e contra todos luta sempre e é sempre até o fim e não desiste.
10: Já no Barradão, triunfo importante do Vitória sobre o Internacional. O gol de René após cruzamento preciso de Eric deu a vantagem. O Inter ainda perdeu Bernabé expulso no fim do jogo e o argentino Tarsia fez o segundo. O técnico Jair Ventura avisou que o Leão da Barra cobiça coisas maiores na temporada.
13: No segundo tempo a gente praticamente não conseguiu jogar, mas mostrou raça. A equipe mostrou raça, organização, soube entender o que o jogo pedia e a gente sai com uma vitória muito importante. A vitória essa, a gente estava lá já flertando lá embaixo e agora a gente está 3 pontos do G4, né?
14: Em Porto Alegre, os centroavantes foram bem, 2 de Gabigol, 2 de Carlos Vinícius, mas a vitória do Grêmio sobre o Santos de virada por 3-2 foi decidida por TT aos 62 minutos. O Grêmio respira, o Santos de novo sem Neymar segue na zona de rebaixamento. No interior de São Paulo, o Mirassol contou com um golaço de voleio do meia Denilson para derrotar o terceiro colocado Fluminense pelo placar mínimo e se aproximar da fuga do Z4. Agência Rádio Web, produção e reportagem, Breno Zonta.
2: Muito bem, tá aí as informações dos esportes aqui na programação da Rádio Comunitária Navegantes. E olha só, o saldo do FGTS disponível para o novo Desenrola já pode ser acessado.
15: A partir de hoje, os trabalhadores podem consultar o saldo do FGTS disponível para renegociação de dívidas no novo Desenrola. A medida vai permitir o uso de até 20% do saldo do Fundo de Garantia do Tempo de Serviço ou até R$ 1.000, prevalecendo o maior valor para amortizar ou quitar dívidas em atraso. Entre os débitos que podem ser incluídos no novo Desenrola estão os de cartão de crédito, cheque especial e crédito direto ao consumidor. Segundo o governo federal, a adesão será feita diretamente pelas instituições financeiras depois que o interessado liberar a autorização no aplicativo do FGTS. Podem aderir ao novo Desenrola os trabalhadores com renda mensal de até R$ 8.105. As instituições financeiras terão um prazo estimado de até 30 dias para formalizar os contratos e registrar as informações nos sistemas da Caixa Econômica Federal. A Caixa, por sua vez, fará a transferência direta do valor do fundo à instituição financeira após a validação do contrato, não sendo necessário comparecer às agências bancárias para concluir a operação. O trabalhador vai poder usar os recursos de contas ativas e inativas do FGTS, com prioridade para contas inativas. A estimativa é de que até R$ 8 bilhões do Fundo de Garantia possam ser usados para renegociação de dívidas por meio do programa. Além da liberação do FGTS para o novo Desenrola, nesta terça-feira, 26 de maio, mais de 10 milhões e meio de trabalhadores vão receber os valores residuais do saque aniversário, liberados desde o fim do ano passado. O desbloqueio adicional estimado é de R$ 8 bilhões e 400 milhões. Os depósitos vão ser feitos automaticamente nas contas cadastradas no aplicativo do FGTS. Com informações da Agência Brasil, da Rádio Nacional no Rio de Janeiro, Priscila Terezo.
2: E agora com informações sobre a declaração do Imposto de Renda 2026.
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17: O prazo para a declaração do Imposto de Renda acaba já na próxima sexta-feira, dia 29. Por isso, é importante que você corra para não perder o prazo e não cair na malha fina. Aliás, você sabe o que acontece se você não entregar a declaração? Quem explica é o auditor fiscal da Receita Federal, José Carlos Fonseca.
18: Então, quem estiver obrigado e não apresentar a declaração até o último dia do prazo, dia 29 de maio, essa pessoa pode ter o seu CPF transformado em pendente de regularização. Ou seja, a situação dele deixa de ser regular e passa a ser pendente de regularização. Nessas situações, o próprio mercado começa a olhar para os contribuintes de forma diferente. Bancos podem não aceitar a abertura de contas de uma pessoa que está com pendência na Receita Federal. Empréstimos acabam sendo negados porque a pessoa tem uma pendência. O passaporte já não é emitido, a pessoa passa a ter uma série de problemas porque o CPF está pendente. Nesse caso, ele passa a ter transtornos, não só na Receita, mas como também fora da Receita, causados pela própria sociedade.
17: É importante lembrar que o fato de a pessoa não ter entregue a declaração ou estar na malha fina por anos anteriores não a desobriga a declarar neste ano. Afinal, cada declaração é apurada de forma individualizada. Mas e se você já entregou a declaração? Quem explica é o professor de Ciências Contábeis, Paulo Sérgio Miguel, da PUC do Paraná.
19: O primeiro passo que o contribuinte tem que fazer é acessar o ECAC e nessa situação ele deve estar em nível prata ou ouro, entrar no aplicativo Meu Imposto de Renda e dessa forma ele vai observar como está o status da declaração do imposto de renda dele entregue. O primeiro status é a situação mais comum, né? quando nós transmitimos, ele vai estar numa situação de em processamento. Então, quer dizer que a Receita recebeu, mas ainda não concluiu aquela análise. O segundo status é a situação processada. A declaração foi recebida e foi feito um processamento inicial e concluído. Terceiro status é quando o contribuinte já está em fila de restituição. Sua declaração ela foi aceita, não há pendência e você está aguardando o pagamento. Quarto status que pode ocorrer é quando estiver na situação de contendência malha fina. Nessa situação foram encontradas algumas inconsistências, onde o contribuinte ele tem que clicar ali em pendências de malha fina para identificar qual foi o erro e fazer sua retificação.
17: Lembrando que é sempre fundamental ter toda a documentação comprobatória em mãos para corrigir eventuais pendências com a Receita Federal. Da Rádio Agência Nacional em Brasília, Edgar de Matsui.
2: Vamos agora para um rápido intervalo comercial. 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
2: Muito bem, muito bom dia. Está no ar os informativos da Prefeitura Municipal de Ronda Alta. Começamos aqui com os avisos gerais. Siga no Instagram o perfil oficial da Defesa Civil de Ronda Alta e fique por dentro das notícias e avisos sobre o clima no município e também na região. Procure por Defesa Civil Ronda Alta ou arroba Defesa Civil Ronda Alta na plataforma do Instagram. Aviso geral, a administração informa que está circulando e-mails falsos sobre irregularidades para com a prefeitura. Pedimos cautela a todos para que não caiam em golpes e não concedam seus dados pessoais em links suspeitos. A prefeitura não entra em contato através de e-mail. Ressaltamos que o nosso conteúdo oficial de divulgações é feito através do site e redes sociais oficiais da administração. A administração informa também que circula postagens falsas em redes sociais, através de anúncios sobre cursos oferecidos pela administração e o governo federal. Não caiam em golpes. As postagens não são oficiais. Procure as redes sociais oficiais, Prefeitura de Ronda Alta no Facebook e Instagram. Se o conteúdo não estiver postado nestas páginas, ele é falso. Fique atento. No CRAS, os atendimentos ao público para serviços de apoio ao INSS e ao gov.br acontecem nas terças e quintas, das 9 às 16 horas no CRAS. Maiores informações pelo 3364-1301. Ainda no setor do CRAS, quer participar do programa habitacional de Ronda Alta? Siga o passo a passo, acesse o site da Prefeitura Municipal de Ronda Alta, www.rondaalta.rs.gov.br/site. Vá até a aba Habitação, baixe e preencha os documentos, declaração, ficha de inscrição habitacional, formulário de recurso administrativo. Depois de preencher, escaneie os documentos e envie pelo link, né? Pronto, sua inscrição estará realizada. Atenção, caso você não tenha acesso aos formulários, confira o cronograma de atendimento para a realização da inscrição presencial nas redes sociais da administração. Agricultura. A Secretaria de Agricultura e Meio Ambiente informa que o programa Dissemina, que é focado no melhoramento genético da bovinocultura leiteira através de inseminações artificiais, segue ativo. Os produtores interessados não precisam realizar qualquer tipo de inscrição, sendo apenas necessário entrar em contato com a secretaria quando necessitar do serviço. Informações pelo 999-77-6773. Ainda pelo 99674-2637. Também pelo 99620-3385. E ainda pelo 3364-5900. Agricultura, atenção, produtores rurais, já está aberto o prazo para a declaração de rebanho de 2026 até o dia 30 de junho. Não deixe para a última hora. Faça a sua atualização de forma rápida e prática, sem sair de casa, pelo produtor online ou procure a Inspetoria Escritório de Defesa Agropecuária do seu município. Manter o teu cadastro atualizado é fundamental para a sanidade animal e também para evitar pendências. Educação, a Secretaria Municipal de Educação e Desporto informa. Inscreva-se para o estágio remunerado por intermédio da ARAC na área de educação. Requisitos: idade a partir dos 16 anos e estar estudando no ensino médio ou graduação na área de educação. Entre em contato pelo 5499.

0: 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Fique em dia com as tuas obrigações militares. Vigilância epidemiológica de Ronda Alta. Atenção, Ronda Alta, o mosquito da dengue está por aí e ele pode estar mais perto do que você imagina. A dengue é transmitida pelo mosquito Aedes aegypti e pode causar febre alta, dor no corpo, dor atrás dos olhos e manchas vermelhas na pele. Evite água parada, tampe caixas d'água, limpe calhas, elimine recipientes que acumulam água e mantenha o seu quintal sempre muito bem limpo. 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Infraestrutura, atenção comunidade. A administração informa que um novo processo de licitação para os serviços de coleta de lixo já foi realizado. Neste momento, o processo está em fase de análise de recursos das empresas participantes, etapa necessária para conclusão legal. Após essa fase, será feita a contratação da nova empresa responsável pela coleta. Em breve, divulgaremos novo cronograma de coleta de lixo na cidade, interior e também balneários. Esse, portanto, foi o nosso informativo da Prefeitura Municipal de Ronda Alta. Amanhã tem muito mais, a partir das 11 horas, aqui na programação da Rádio Navegantes. 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
6: Bom dia, ouvintes da Rádio Comunitária Navegantes. Está iniciando o programa do Escritório Municipal da Emater de Ronda Alta. Na apresentação do programa de hoje, os extensionistas, eu, Luciano, e a colega Beatriz. No programa da Emater de hoje, nós vamos falar sobre a agenda semanal da equipe, que vai do dia 25 de maio até o dia 29, avisos informativos da Emater e das instituições parceiras, assunto da área técnica e social e o preço dos produtos agrícolas. A agenda da semana, então, ficou definida da seguinte maneira. Hoje, na segunda-feira, nós já realizamos a reunião interna para planejamento da semana. Nós também estaremos aí dando andamento às elaborações dos PIAs, que é ligado ao programa Operação Terra Forte, onde os produtores beneficiados vão estar vindo até a Emater e nós preenchendo o questionário e também fazendo aí o uso desse recurso que vai estar para cada propriedade. Na terça-feira, então, no dia 26/5, a colega Beatriz, ela vai estar participando de um curso no município de Frederico, que é o curso de paisagismo. Nós também estaremos aí dando continuidade na realização do diagnóstico das agroindústrias do município de Ronda Alta, onde a gente faz o preenchimento online no sistema para essa realização deste diagnóstico. Na terça-feira também, no dia 26/5, nós teremos uma importante reunião levantada aí pela Câmara de Vereadores, promotoria, em relação as áreas de terra vizinhas aqui do urbanas, onde é utilizado a aplicação de produtos agropecuários ou agrotóxicos propriamente. Então, essa reunião é importantíssima para que os produtores, todos que fazem divisa com a área urbana aqui, participem na Câmara de Vereadores. Então, vai ser às 9 horas da manhã, no dia 26, amanhã, portanto, onde será falado alguma coisa sobre a parte de legislação de agrotóxicos, e também a Emater, nós da Emater, ficamos encarregados de passar para os participantes, né, para os produtores que fazem as aplicações aqui no perímetro, próximo do perímetro urbano, as boas práticas de aplicação agrícola. Então, o colega que vai estar fazendo essa parte aí dessa apresentação vai ser o colega Felipe, onde ele é um dos funcionários da Emater que aplica e passa o curso de boas práticas de aplicação. Esse curso é um curso que tem que ser regularizado por uma empresa com profissionais qualificados, com formação, e também para quem utiliza os produtos hormonais. Então, propriamente, se tem já essa lei, o que nós vamos estar fazendo aí nesse treinamento aí, nesse palestra que vai ser feito, que sim, ficou de parte da Emater, é de fato falar sobre essas boas práticas de aplicação, que na verdade é uma outra atividade que está encaixada junto aí, para que nós evitemos principalmente deriva de produtos, a aplicação nos horários adequados e também para um melhor funcionamento desse produto na área aplicada. Então, vai ficar essa parte encarregada da Emater para nós estarmos passando para os produtores a importância disso, que muitos produtores que já fizeram o curso de aplicador de hormonais já tiveram nesta apresentação também. Nesse curso eles passaram por algum módulo que está ligado a esse item aí, a esse conteúdo que tem que ser dado no curso de aplicador. Em relação aí à campanha Produza Seu Alimento, Colha Saúde, nós queremos informar que ainda continuam abertas as encomendas de plantas frutíferas, que a primeira entrega vai ser no dia 8 de junho. Também as encomendas de batata doce e mudas de pastagens, de plantas de pastagens, também estão abertas. E a batatinha inglesa também, a variedade é a macaca e a ágata. O preço é R$8 o quilo e o pedido mínimo são sacos de 10 quilos. Então, produtores que quiserem passar e realizar a sua encomenda, continua aberta ainda e a reserva desses produtos.
3: Bom dia, ouvintes. Então, agora eu vou repassar algumas informações. No nosso CETREF, em Frederico, nosso centro de formação está realizando cursos. E a gente gostaria, então, de fazer um convite aos nossos ouvintes. Caso alguém tiver interesse num desses cursos, a gente convida vocês a vir até o escritório da Emater fazer sua inscrição. Então, nós temos curso de manipuladores de alimentos. Então, no curso é sobre pastas e entradas. Esse curso vai acontecer no mês de outubro, é um dia. Também vamos ter cursos de bolacha e biscoitos no mês de novembro, e também vamos ter curso de panificados no mês de dezembro. Tá? Então, quem tiver interesse, esses cursos é um dia da semana apenas. E também para o mês de julho, vamos ter cursos de planta bioativas. Então, também quem tiver interesse, né, pode estar passando aqui no escritório da Emater e fazendo então a sua inscrição. Tá? Quero também salientar então que essa semana, quinta-feira, eu vou estar realizando a atividade na escola Herculino Baldissarela, aqui do município. Essa atividade, ela faz parte de uma programação sobre plantas medicinais. Então, a gente já realizou a atividade no mês de abril. Fizemos uma introdução sobre o que são plantas medicinais, explicamos para os alunos, né, a importância, o uso, como fazer. E então, nesta quinta-feira, com a turma do quarto ano, a gente vai estar realizando o preparo para escaldapés. Então ali as crianças vão colocar a mão na massa, vão trazer as plantas de casa, né? Então a gente vai estar fazendo esse preparo do escaldapés e depois então eles vão estar levando para casa este material, esse produto, né? Para estar utilizando então ali na sua casa junto com os familiares. Então é uma atividade que abrange, né? Faz parte de um pequeno projeto que a turma está desenvolvendo. Então durante os próximos meses a gente vai estar realizando outras atividades, então com esta turma sobre esse tema. Então, para eles também entenderem a importância, né, e os usos das plantas medicinais no nosso dia a dia.
6: Lembrando também a todos os que nos escutam que agora, nesta época, já começa também os preparativos aí para os tratamentos de inverno nas frutíferas, principalmente no pêssego, na videira, na pera. O pêssego é uma cultura muito importante, né? É uma frutífera muito importante de se realizar, principalmente o tratamento esse de inverno, que é com a utilização da calda sulfocálcica. Importante relembrar de novo, porque sempre essas épocas nos programas nossos da Emater nós acabamos falando e dizendo para o produtor da importância de todo esse cuidado pré-brotação, que é bem característico das frutíferas aqui da nossa região, de clima, digamos, temperado, que elas perdem a folha no inverno e possivelmente depois, para uma brotação melhor, ela precisa ter um ambiente mais saudável. E esse ambiente mais saudável nós vamos fazer sempre com a utilização, principalmente, de um produto de tratamento de inverno, ou seja, um produto que ele é corrosivo, né? Porque a calda sulfocálcica, como ela é feita de cal e enxofre, ela acaba sendo, acaba tendo esse efeito, né? Principalmente de quando aplicada, ela vai estar aí fazendo uma limpeza, ele vai estar fazendo uma limpeza na casca. E também é importante dizer que na citricultura, então todas as plantas cítricas, ou seja, laranja, bergamota, limão, é importante que ela seja feita também nesta época onde nós temos frutas maduras, frutas amadurecendo, frutas que já foram colhidas. Então a aplicação da calda sulfocálcica na citricultura também é nesta época que a gente realiza. E essa aplicação dessa calda vai estar evitando muitos problemas que já vêm decorrentes de outras, digamos assim, de outras safras, que vai se deixando. Quando a gente vê, nós temos um monte de postura de mosca branca, postura de pulgão, bastante resíduo também da fumagina, que é a característica aquela da folha mais escurecida nos citros. É uma das importantes funcionamentos dessa calda para estar controlando esses problemas aí que são visíveis nas plantas. Então, a utilização da calda sulfocálcica, dependendo da cultura, vai ter a concentração dela, e é importante que procure aí um escritório da Emater, uma cooperativa ou profissional que entenda do assunto e que faça essa orientação da utilização dessa calda. Preço dos produtos agrícolas: a soja R$ 114, milho R$ 58, trigo PH 78 R$ 65. 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Estas foram as informações do Escritório Municipal da Emater de Ronda Alta. Obrigado pela atenção e até a próxima segunda-feira.
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4: Informa o Serviço de Utilidade Pública da Rádio Comunitária Navegantes. Falecimento. Esposa Maria Ângela Tonetti. Filhos Marinilso, Neuza, Cleusa e Marisa. Genros, nora, netos e bisnetos comunicam com o pesar o falecimento do esposo, pai, sogro, avô e bisavô Presentino Tonetti, aos 83 anos de idade, ocorrido hoje no Hospital Padre Eugênio de Rondinha. O corpo está sendo velado no salão da comunidade da linha Gramado Rondinha. Seu sepultamento dar-se-á hoje com celebração às 16 horas no Salão da Comunidade da Linha Gramado Rondinha, seguindo logo após para o cemitério local. Comunicamos com o pesar o falecimento de Presentino Tonetti, hoje ocorrido. Serviços fúnebres estão a cargo da funerária Manfrim de Rondinha. A família enlutada, os nossos sentimentos, informou o Serviço de Utilidade Pública da Rádio Navegantes.

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você no nosso programa com o melhor das bandas do sul, Bandas e Companhia. Apresentação de Nando Pinheiro e você que gosta desse estilo musical que é um clássico sem dúvida nenhuma no sul do Brasil, você pode falar de onde você está ouvindo o nosso programa. Isso é muito importante. Vamos juntos tocando o melhor das bandas do sul aqui.

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0: aí, tá gostando da nossa programação? Espero que sim, ó. Daqui a pouco eu estou de volta com mais Bandas e Companhia. Não saia daí.
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Obrigado, vocês são show. Tá ficando lindo e eu tô começando a me emocionar aqui em cima. Obrigado pelo carinho, moçada. Valeu mesmo.

legal saber que você está na melhor programação do seu rádio. Fica ligado que daqui a pouco tem mais bandas e companhia pra você que se liga nessa rádio. É já já, hein? Não sai

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7: E aí, curtindo a nossa programação, ouvindo o que há de melhor no Bandas e Companhia? Nessa volta nós temos mais sucessos. Confira aí.
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0: somente as melhores. Fica ligado que daqui a pouco eu volto com muito mais sucessos aqui. 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
0: Mais sucessos aqui pra você. Músicas de bandas. O que há de melhor no mundo da música? No sul do Brasil. Essa cultura rica, bandas e companhia. Vamos já dar início à nossa próxima sequência. Confira aí.

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0: gostando da nossa programação? Espero que sim. Ó, daqui a pouco eu estou de volta com mais Bandas e Companhia. Não saia daí. 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
0: Bandas e Companhia, tocando o que há de melhor para você. De volta aqui, Nando Pinheiro. Vem que tem músicas de bandas, vem que tem as melhores da regionalidade do sul do Brasil. Bandas e Companhia, vamos conferir as próximas músicas.

0: programação? Espero que sim. Ó, daqui a pouco eu estou de volta com mais Bandas e Companhia. Não saia daí. 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

aqui pra você. Músicas de bandas, o que há de melhor no mundo da música, no sul do Brasil. Essa cultura rica, bandas e companhia. Vamos já dar início à nossa próxima sequência, confira aí.

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0: aí, tá gostando da nossa programação? Espero que sim, ó. Daqui a pouco eu estou de volta com mais Bandas e Companhia. Não saia daí.
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4: Uma hora e 44 minutos.
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6: Nossa programação, ouvindo o que há de melhor no Bandas e Companhia. Nessa volta nós temos mais sucessos. Confira aí. 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

0: tudo que é bom dura pouco, chegando ao final do Bandas e Companhia, mas te prometo que na próxima edição vai ter muito mais sucessos pra você. Um grande abraço e até mais, sempre na companhia aqui do seu grande brother Nando Pinheiro, no Bandas e Companhia. Valeu!
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0: começando mais um show, o show da tarde pra você. Sejam todos bem-vindos, aqui é o seu momento de muita energia positiva e de música boa.
1: Ai, gostei.
0: Bora começar com o pé direito, hein? Prepare-se pra mais uma super tarde, repleta de interatividade e, é claro, os melhores hits. Vamos nessa!

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1: Olá, o Info News está no ar, deixando você muito bem informado com a nossa última edição do dia. Pequenos negócios pressionam por uma mudança considerada essencial para manter empresas na formalidade. O setor produtivo defende que a atualização do limite de faturamento anual dos MEIs, prevista no projeto de discussão na Câmara, também alcance microempresas e empresas de pequeno porte do Simples Nacional. A proposta prevê elevar o teto do MEI para até R$130 mil por ano e permitir a contratação de até 2 empregados. Entidades empresariais pedem um valor ainda maior, perto de R$144 mil anuais, além de novos limites para outras faixas do regime. A principal crítica é que a tabela atual está sem correção, isso desde 2018 sem atualização, imagina. Empresários afirmam que muitas empresas passaram a faturar mais apenas por causa da inflação com energia, aluguel, folha salarial e matéria-prima mais caros, sem aumento real. Representantes do setor avaliam que a defasagem empurra negócios para fora do regime simplificado e pode estimular a informalidade. A matéria tramita com urgência, mas ganhou comissão especial antes da votação final. Encerramos assim mais um Info News. Eu sou o Silva Júnior e volto amanhã com mais notícias para você. Grande abraço e até lá.
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0: você aqui ao vivo, hein? Com o seu show da tarde. Espero que todos estejam aí prontos pra curtir, pra aproveitar essa tarde aí empolgante ao som das melhores músicas. Ó, sem mais delongas, vamos nessa, vamos tocar nossa primeira.
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2: As últimas do esporte você confere nesta segunda-feira, 25 de maio de 2026. Eu sou Kleber Salles. A gente começa falando do Atlético Paranaense, que entrou no G4 do Campeonato Brasileiro, hein? Ontem, o Atlético Paranaense, né, o Furacão, venceu o Remo por 2-1 de virada no Mangueirão pela 17ª rodada da competição nacional. Já que foi expulso ao fim do primeiro tempo por gesto obsceno, abriu o placar no início de jogo. No entanto, Viveiros, artilheiro da equipe paranaense, marcou os dois gols para garantir a vitória importante. Com o resultado, o Atlético entra no G4 com 27 pontos e não tem mais chances de ser ultrapassado na rodada. Além disso, o time quebra jejum de 4 meses sem vencer fora de casa. Do outro lado, o Remo amarga mais uma derrota e ocupa a 19ª colocação com apenas 15 pontos. Os times voltam pelo Brasileirão no próximo final de semana. No sábado, dia 30 de maio, o Furacão encara o Mirassol na Arena da Baixada, enquanto no domingo, dia 31 de maio, o Leão Azul recebe o São Paulo no Mangueirão. Eu sou Kleber Salles e volto daqui a pouco com mais esporte no seu rádio.
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2: 2:38.
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com você no seu show da tarde e já vamos dar aqui o play na sequência que envolve você, hein? Os hits mais incríveis, o que tá bombando lá fora, toca aqui na sua programação, o seu programa cheio de energia positiva.

0: Bora começar de novo?
1: Ai, amigo!
2: Então.

0: Acabou que não tá preparado, ela arreia, viu?
1: Arreia.
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0: Na final da Copa de 1950, entre Brasil e Uruguai, o estádio do Maracanã recebeu um público gigantesco. Mais de 170 mil pessoas estiveram presentes para assistir ao jogo histórico. Até hoje, essa é considerada uma das maiores multidões já registradas em uma partida de futebol.
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6: Voltamos aqui com você no seu Show da Tarde e já vamos dar aqui o play na sequência que envolve você, hein? Os hits mais incríveis, o que tá bombando lá fora, toca aqui na sua programação, o seu programa cheio de energia positiva.

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2: Estamos de volta pra você aqui ao vivo, hein? Com o seu show da tarde. Espero que todos estejam aí prontos pra curtir, pra aproveitar essa tarde aí empolgante ao som das melhores músicas. Ó, sem mais delongas,

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5: Olá, muito prazer, eu sou o Silva Júnior e o Info News está no ar, edição desta segunda-feira, hoje dia 25 de maio de 2026. A votação do projeto que cria uma linha de crédito especial para produtores rurais afetados por quebras climáticas e conflitos geopolíticos foi adiada na Comissão de Assuntos Econômicos do Senado. O adiamento ocorreu após negociação entre o Ministério da Fazenda e parlamentares para alinhar as regras de acesso e o impacto fiscal da medida, estimada em 817 bilhões de reais ao longo de 13 anos. A expectativa é que o texto retorne à pauta ainda nesta semana. Para construir o acordo, o governo aceitou ampliar as condições de renegociação das dívidas. O prazo para a quitação dos débitos subiu de 6 para até 10 anos nos casos mais graves. E o período de carência foi estendido para 2 anos, desde que haja o pagamento de juros desde o início. A Frente Parlamentar da Agropecuária pressiona pela aprovação antes do próximo Plano Safra. O projeto também prevê a criação de um fundo garantidor, com a participação do poder público, bancos e produtores, para dar segurança ao sistema financeiro e mitigar os riscos da inadimplência no setor. Daqui a pouco, mais informações aqui no Info News. Fique ligado.
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2: O Cruzeiro começou avassalador, sofreu no final, mas confirmou favoritismo e venceu a Chapecoense por 2-1 neste domingo, dia 24 de maio, no Mineirão, pela 17ª rodada também, né, do Brasileirão. Caio Jorge abriu o placar no primeiro tempo, enquanto Sinisterra ampliou na etapa final e João Paulo descontou. A partida ficou marcada por muitas polêmicas de arbitragem. Pelo lado da Raposa, a reclamação por gol anulado de Sinisterra. Já o Verdão do Oeste ficou na bronca por ter um gol anulado e um pênalti ao seu favor, também validado após consulta ao VAR, ambos por impedimento. Arthur Jorge, que nada tem a ver com isso, viu seu time engatar o sexto jogo seguido sem perder na temporada, somando três competições diferentes, né? No Brasileirão, o Cruzeiro está em nono lugar com 23 pontos. Já a Chapecoense, cada vez mais desesperada, segue na lanterna com apenas 9 pontos e uma vitória. O Cruzeiro terá 2 jogos em casa antes da pausa para a Copa do Mundo. Primeiro, recebe o Barcelona de Guayaquil, próxima quinta-feira, dia 28, às 21h30, pela última rodada da fase de grupos da Libertadores. Já no domingo, dia 31, a equipe comandada por Arthur Jorge recebe o Fluminense em duelo da 18ª rodada do Brasileirão. No mesmo dia, a Chapecoense, por sua vez, visita o líder Palmeiras. Eu sou Kleber Salles e volto daqui a pouco com mais destaques esportivos por aqui.
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4: 3:38.
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0: aquele tchauzinho, né? Mas a diversão continua. Muito obrigado pela sua super companhia, por fazer parte desse momento com a gente. Até amanhã com mais um Show da Tarde. Surpresas te esperam, hein?
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2: Olá, voltamos. É hora de ficar muito bem informado com o nosso Info News. A indústria brasileira tem uma oportunidade bilionária à frente, mas ainda aproveita pouco esse caminho. Um levantamento da Confederação Nacional da Indústria mostra que muitos fabricantes ainda vendem apenas o produto sem oferecer serviços que poderiam melhorar a experiência do cliente e aumentar a receita. A pesquisa aponta que 41% das compras não oferecem serviços como pós-venda, instalação, personalização ou manutenção. Entre as que oferecem, poucas cobram por isso. Apenas 16% transformam essas soluções em faturamento. A CNI avalia que o Brasil ainda está no meio do caminho da chamada servetização, tendência em que produtos passam a vir acompanhados de suporte, tecnologia e serviços especializados. Hoje, a indústria gasta R$19 em serviços a cada R$100 faturados. O desafio agora é superar os obstáculos. 7 em cada 10 empresas dizem ter dificuldade para contratar serviços especializados. Custo alto, falta de fornecedores e baixa qualidade ainda travam o avanço desse mercado e a competitividade da indústria brasileira. Daqui a pouco, mais informações aqui no Info News. Fique ligado.
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5: 4:36.
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Aí, passando cinco minutinhos, né? Passando cinco minutinhos das 17 horas. Passando cinco minutinhos das 17 horas. Estamos chegando, segunda-feira, 25 de maio, 17:06 aqui na Navegantes. Virando nosso ponteirinho depois do Máquina do Tempo. Muita música boa na nossa programação. O Som da Terra tá chegando da sua rádio Navegantes. Eita, finzinho de tarde, hein? Pela madrugada, hein? É, pela madrugada. Temperatura hoje tá boa, né? Depois daquele frio lascado, mas ainda o tempo bastante fechado. Chuva fina hoje à tarde. Daqui a pouquinho eu conto pra você como é que vai estar a previsão do tempo para os próximos dias, né? Para os próximos dias. É, os Três Chirus vão abrir o nosso programa hoje. A Mulher do Alemão, depois Levando a Vida, Milionário e José Rico. Boa tarde. Manda sua mensagem pra cá no WhatsApp 3364-1066.

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1: Horas e 15 minutos.
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3: Boa tarde para você. Ouvimos Barreirito, A Dor do Adeus, chegando agora os Monarcas. Esse baile gaúcho é com os Monarcas aqui na programação. Depois tem Oswaldir e Carlos Magrão, Adeus Mariana, 17:22. Temperatura na casa, olha, 18 graus a temperatura, umidade relativa do ar em 95%. É chuva, né? Quando tá nessa faixa etária aí é pra chuva. Vamos a carcaxirosada. Simbora no baile gaúcho.

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José Mendes, esse ícone da música do Rio Grande, cantando Andarengo aqui na Navegantes. Boa tarde, você que tá ligando o rádio por aqui na Navegantes, olha só. Vamos para as informações. O ministro Dino dá 10 dias para a União e Estados informarem plano para lidar com os riscos do El Niño. O ministro do STF quer saber os preparativos para lidar com os riscos do fenômeno climático que eleva chuvas no sul e agrava secas no nordeste. O ministro Flávio Dino, do Supremo Tribunal, intimou a União e os Estados da Amazônia Legal e do Pantanal para que informem até 10 dias como estão se preparando para lidar com os riscos do fenômeno climático El Niño. A decisão foi proferida nesta segunda-feira. O El Niño eleva os riscos de chuva extremas no sul do país e tende a agravar a seca e aumentar o risco de incêndios florestais no norte e no nordeste. Em nota enviada ao STF, o IBAMA estimou que o fenômeno deve atingir seu pico de intensidade entre setembro e outubro deste ano. Dino também citou nova técnica do Instituto Nacional de Pesquisas Espaciais, o INPE, que destaca o alto risco de incêndios na Amazônia a partir do segundo semestre desse ano, podendo se estender até pelo menos o início de 2027. Determino a intimação da União e dos Estados da Amazônia Legal e também do Pantanal para que informem expressamente as providências de planejamento e de preparação adotadas diante da confirmação das projeções que indicam um incremento significativo dos riscos de incêndios florestais, especialmente no segundo semestre de 2026, diz a decisão. O despacho de Dino foi publicado em ação que acompanha medidas para combater e prevenir incêndios na Amazônia e no Pantanal, e o relator do processo, a ação foi ajuizada em 2021 pela Rede Sustentabilidade, que apontou insuficiência das políticas de prevenção e combate a incêndios e ao desmatamento na Amazônia Legal e também no Pantanal. O Supremo julgou o pedido de 2024, quando exigiu a apresentação de um plano de prevenção e combate a incêndio por parte do governo federal. Como relator, Dino tem realizado audiências para monitorar o cumprimento da decisão. 17:46. Vamos com música. Quem vem cantar pra gente agora aqui na Navegantes é o sucesso do Antônio Gringo, De Surpresa.

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0: 17:53. Participação da Leonísia Engler. Alô, dona Leonísia, boa tarde. Obrigado pela audiência de vocês aí na Fazenda Sarandi, né? E ela tá mandando a próxima música pra amiga, né? Mandando em especial aqui, ó. Boa noite, estamos na escuta. Gostaria de ouvir a música da Maria Mendonça e oferecer para a amiga Maria Pirã. Obrigada! Tá aí, ó, de Paulo e Paulino e Marília Mendonça, Estrelinha.

0: Obrigada, gente, obrigada. Tô aqui babando eles aqui, aí o DVD não continua, né? Obrigada, muito obrigada.
1: Mais aplausos.
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0: aí, Bruno Marrone, Vidro Fumê, chegou a hora da nossa reflexão, finzinho de tarde está chegando, né? Que bom que você está aqui conosco e agora é hora da oração da Ave Maria com o Padre Léo e já já nós retornamos.
1: Bênção e paz, peregrinos de esperança, aos pés de Maria, Mãe dos Navegantes. Ave Maria, cheia de graça, o Senhor é convosco, bendita sois vós entre as mulheres, e bendito é o fruto do vosso ventre, Jesus. Santa Maria, Mãe de Deus, rogai por nós, os pecadores, agora e na hora de nossa morte. Amém. Oremos. Ó Deus, Pai de amor e misericórdia, que pela graça do Espírito Santo, por meio da Sagrada Família, quisestes habitar conosco em Jesus, nós agradecemos vossa presença e todos os benefícios recebidos pela intercessão de Maria, Senhora Nossa. Atendei também nossa súplica de peregrinos de esperança neste santo ano jubilar e guardai-nos sobre a vossa proteção de Pai, Filho e Espírito Santo. Amém. Um grande abraço. Nos vemos na missa. Tchau, tchau.
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2: 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Serviço profissional da doutora Sabrina. 18:07, Oswaldir e Carlos Magrão cantam Mocinho Aventureiro.

Aí, sucesso de qualidade, né, meu amigo? 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Seria perfeito, Rio Negro e Solimões.

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0: garota, pois não é que era linda, loira. Ela era linda e era dançadeira, hein? Sucesso do grupo Marca Baileira. Tem mais, já tem mais música boa aqui na Navegantes. Já tem a Adalberto e Adriano, Vida Boa.
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0: 18h28, Adalberto e Adriano aqui da Navegantes, programa Som da Terra, segunda-feira boa demais, segunda-feira especial por demais com as ofertas do Super Navarro.
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0: 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Boa tarde, boa noite. Noite chegando. Noite gostosa de segunda-feira. Boa semana pra você.

chama do que você quiser. Nós estamos por aqui hoje, segunda-feira, para te desejar uma ótima semana. E olha, vamos na força cultural. 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E vamos às informações na programação. Olha só, médicos são afastados após morte de homem picado por cobra cascavel em Goiás. Dois médicos do Hospital Municipal Tuane Garcia, em Piracanjuba, Goiás, foram afastados após a morte do trabalhador rural José Carlos Bernardes de Campos, de 56 anos. Ele foi vítima da picada.

Ministério Público e Vigilância Sanitária Estadual. Que coisa, hein? Que coisa! É, tá aqui na página da Rádio Comunitária Navegantes. E olha, 5 foram presos por policiais que ficaram feridos após confusão generalizada no Paraná. Fiscalização da Polícia Militar terminou com 5 pessoas presas e 2 policiais feridos na madrugada de ontem em Bela Vista do Paraíso. A ocorrência começou numa ação contra perturbação do sossego em frente a uma conveniência na Avenida Independência, na região central da cidade, onde cerca de 50 pessoas consumiam bebidas alcoólicas, ouviam som alto e ocupavam parte da via pública. Durante a tentativa de dispersão, o motorista de um Hyundai HB20 saiu em alta velocidade do local, cantou pneus e colocou pedestres e motoristas em risco. Os policiais iniciaram acompanhamento tático e interceptaram o carro nas proximidades de um posto de combustíveis. O condutor apresentava comportamento agressivo e sinais de embriaguez ao volante e se recusou diversas vezes de realizar o teste do bafômetro. Ao receber voz de prisão, com socos e chutes, além de ameaçar e insultar os agentes, a companheira do motorista interferiu na prisão, pulando no pescoço de um dos policiais para impedir a ação da equipe. Após ser contida, continuou desacatando os agentes e ofereceu R$10.000 para que o motorista fosse liberado, conduta registrada como corrupção ativa. A situação evoluiu com confusão generalizada quando familiares do suspeito e outras pessoas presentes passaram a avançar contra os policiais, arremessando objetos com apoio de equipe de cidades vizinhas. Outros 3 envolvidos foram contidos e presos. Todos os detidos passaram por atendimento médico e exames de lesão corporal antes de serem encaminhados à Polícia Civil do Paraná. O Hyundai HB20 foi recolhido ao pátio da Polícia Militar. Rio Grande do Sul, esse aqui. Abraço pessoal do Paraná que nos ouve, né? Polícia localizou alimentos sendo transportados junto com produtos químicos classificados como perigosos para a saúde e meio ambiente. O caminhão foi flagrado transportando produtos químicos junto com alimentos na BR-158 em Santa Maria, no centro do estado do Rio Grande do Sul. As irregularidades constatadas durante a fiscalização da Polícia Rodoviária Federal na sexta-feira, dia 22. A operação voltada para o transporte de cargas perigosas, a PRF localizou no compartimento de carga do caminhão baú não refrigerado carnes, queijos, leite e outros alimentos transportados juntamente com substâncias corrosivas, o que representa risco sanitário e ambiental. Foram lavrados autos de infração relativos ao regulamento de transportes de produtos perigosos e ao Código de Trânsito Brasileiro, segundo a página aqui da Rádio Comunitária Navegantes e o jornal O Cepense, lá de São Cepé. Acidente na tarde de hoje, né? Registrado próximo ao pórtico de Miraguaí, na ERS-330, na saída para Redentora, na manhã de hoje. Então, ali é melhor dizendo, veículo Ford Fiesta Sedã acabou capotando no trecho. O motorista ficou preso às ferragens, sendo necessário desencarceramento do Corpo de Bombeiros. O homem foi recolhido para o atendimento consciente e conversando com as equipes de resgate, porém relatava muitas dores no momento do atendimento das equipes do SAMU e Tenente Portela, também no local prestando ajuda na ocorrência. Siga a página da Rádio Comunitária Navegantes e tenha em primeira mão as informações. Já, depois da música, vou falar um pouquinho do incêndio que atingiu a Igreja Matriz de Flores da Cunha. Boa tarde, você que está assistindo a gente, está conosco aqui na nossa programação, nosso muitíssimo obrigado. Vamos em frente com Viúva Rica, João Martins e Antoninho Toze. Essa aqui vai pro meu amigo Jaques Bendique, lá em Carazinho.

De volta por aqui com a loira do bar daqui a pouquinho, né? Daqui a pouquinho tem a loira do bar, previsão do tempo, 17 graus a temperatura, 95% de umidade relativa do ar. Vamos ao clima tempo para saber como é que vai ser a nossa semana, né? Vamos atualizando. Você que tá aí em casa quer saber se amanhã vai poder estender a roupa no varal, né? Principalmente as mulheres aí, os homens também, saber para que lado vão, né? E olha, para amanhã, terça-feira, tem 6 milímetros de chuva para nossa cidade de Ronda Alta, para o nosso município aqui, marcando então para amanhã 6 milímetros de chuva. Depois, nos próximos dias para frente, né? Temperatura na faixa dos 10 graus, a mínima, não teremos chuva. Teremos uma ascendência que não seja nem, que não é nem um milímetro para sábado e para domingo, né? Não teremos chuvas para os próximos dias. A chuva vai retornar com um pouco mais de intensidade no dia 7, né, de junho, 17,9 milímetros, dia 8, 3,9 milímetros. É o que nos indica então aqui a nossa previsão do tempo. 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Isso aí, vamos falando para você que cuidar de você não é apenas o nosso trabalho, é a nossa obrigação. 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Vamos com música, trazendo mais uma loira do bar, gaiteiro Vargas na Navegantes.

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5: Muito bem, nós vamos encerrando a nossa live. Vem aí o programa Palavra de Vida aqui na programação da Navegantes da Igreja Unida do Mundo para Cristo. Ótimo restinho de noite para você que nos acompanha. Um forte abraço e até amanhã, se Deus quiser, com mais um Som da Terra no Ar. Zé da Gaita canta, Colono Quebrado.

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0: A paz Brasil, a paz Ronda Alta, que a mão poderosa do Senhor possa estar estendida sobre o céu da nossa querida cidade Ronda Alta, sobre a sua casa e sobre a sua família. Fique ligadinho, Deus tem uma palavra para o seu coração nessa noite de segunda-feira aí. Paz do Senhor, pastor Paulo Silva.
1: Paz do Senhor, pastor Claudiano, pastor Silvano também, irmão Roger, cada um dos nossos amados ouvintes que já estão entrando aí na live e também pelo rádio aí, também pelo Facebook. Que Deus abençoe. Fique ligadinho que Deus tem vitória para a tua vida nesta noite.
0: Paz do Senhor, pastor Silvano Grave.
2: Ah, Pai do Senhor, pastor Graciano. A paz do Senhor, pastor Graciano, pastor Paulo, irmão Roger, nessa noite, os ouvintes que estão nos ouvindo nessa noite. Deus, ele tem vitória para tua casa, para tua família nessa noite. Fica ligado em você, meu amigo, da cidade, do bairro aí, Arco-Íris, Bar Esperança, aí da região aí que estão na escuta da programação na Arandija. Que Deus venha abençoar vossas vidas nessa noite. Fica ligado aí que Deus, ele tem uma palavra para o teu coração nessa noite, em nome de Jesus.
0: Maravilha, queremos mandar então um alô especial aí para todos os rádios ouvintes aí que estão ligadinho no programa Palavra de Vida aí. O seu Severino Mingote aí que está sempre ligadinho no programa aí, o nosso abraço. Também o seu Barone aí que está sempre ligadinho aí. Vamos oferecer um louvor aí para todos os nossos queridos e amados irmãos aí da cidade de Ronda Alta, Rondinha, Passo Fundo, Pontão. Também Três Palmeiras, Constantina aí, vai o nosso carinho, nosso abraço e que Deus possa abençoar. Vamos ouvir um louvor abençoado aí para todos.

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1: Maravilha, tá aí esse louvor abençoado aí. O que que eu sou sem Jesus aí? Quero mandar também um alô especial aí também para os nossos amigos aí que estão ligadinho no programa Palavra de Vida aí. Também um abraço aí pro apóstolo André Damasceno aí. Lá o nosso abraço também pro conferencista Claudinei Santana aí, que vai estar junto conosco aí dia 18 de junho. Vai estar na Igreja Unida aí, juntamente conosco e trazendo a palavra de Deus. Então vai o nosso abraço aí para todos os nossos irmãos aí, pastores, que Deus vos abençoe. Pastor Paulo, tem participação, pastor Paulo?
2: Tem participação aqui, Leonir de Oliveira aí da cidade de Constantina, tá ligadinho conosco. Rony Santos está assistindo também, Lucimar Ferreira, que Deus abençoe, nosso irmão Lucimar também, Jonas de Oliveira, está na escuta desta programação também. Seberi, né? Está na escuta, a Ana Durival, também aí em Erechim, mandar um abraço aí para Maria, também a Vanir, que sempre estão na escuta desta programação. Constantina, São Paulo, Guaianazes, né? Lucimar e Chile sempre estão ligadinho nesta programação abençoada. Vai entrando na live, vai deixando aí o seu pedido de oração. Aí que nós temos certeza também, Jandira Pereira, né? Que está assistindo. Deus abençoe esta programação abençoada, toda a família, o povo de Ronda Alta que está na escuta. Amém. Que Deus abençoe os nossos irmãos aí, continue entrando e deixando a sua participação nessa luta.
1: Maravilha. Também lembrando aí os dias de culto aí na Igreja Unida aí, né, pastor Silvano? Quarta-feira aí tem culto aí na Igreja Aparecida aí com o pastor Homero aí, a irmã Salete. Também o sábado aí, à noite, culto público aí com o pastor Homero e a irmã Salete. Não perca, você que mora na Aparecida aí na cidade, dá um pulinho lá, Deus tem uma benção para você. E os dias de culto, pastor Silvano, da Igreja Unida lá no bairro Arco-Íris.
3: Aleluia. Glória a Deus, quero saudar o povo de Deus mais uma vez com a paz do Senhor. Aleluia, quero convidar você para estar conosco nessa quinta-feira, 19h30, onde vai estar uma dupla, né, da área indígena, louvando.
1: Canção e louvor.
3: Canção e louvor vai estar conosco nessa quinta-feira, 19h30. Você e a sua família, o nosso convidado para estar conosco nesse grande culto, onde vai estar os irmãos ali louvando o nome do Senhor, adorando a Deus. E o seu esposo ali vai estar também pregando a palavra de Deus. Você é o nosso convidado. Vem ali receber a tua vitória, o teu milagre nessa quinta-feira, às 19h30, na Igreja Unida. Quem não sabe, a Igreja Unida fica no bairro Arco-Íris, fica ao lado do bairro Esperança, na Rua das Orquídeas. O número da igreja é 212. Compareça ali receber a tua vitória, o rumo da tua bênção, a tua vitória. Também temos culto nos domingos, às 19h30. Família no altar de Deus. Vem ali com a tua família receber uma oração, receber uma palavra de Deus para o teu coração. Vem ali que vamos estar orando por você e decretando a vitória e o milagre de Deus sobre a tua vida, sobre a tua casa, sobre a tua família, em nome de Jesus. Compareça nesse dia. Também temos culto nas quarta-feira, às 15h, o circo de oração, de as irmãs ali orando e clamando a Deus por tu, para tua família. Se quer vir ali orar na quarta-feira, venha buscar a Deus, em nome de Jesus.
1: Maravilha, então vamos ouvir mais um louvor abençoado aí para todos os nossos queridos e amados irmãos aí que estão ligadinho no programa Palavra de Vida. Também quero mandar um alô aí para minha família que está na escuta aí também. Vai o nosso abraço, que Deus possa abençoar. Vamos ouvir um louvor abençoado aí então para todos os rádios ouvintes aí.

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1: Maravilha, tá aí esse louvor abençoado então para todos os nossos queridos e amados rádio ouvintes que estão ligadinho no programa Palavra de Vida. Quero mandar também um alô aí para dona Joira Terezinha Érsico, que está ligadinho, também o Luiz Antônio da cidade de Constantina e Jocelei do Santo, Jurema Salete Alves de Castro, vai o nosso abraço aí, também a família do pastor Paulo Ribeiro aí também, Rovanjo da Silva Costa aí, vai o nosso abraço e que Deus possa abençoar então nossos queridos e amados irmãos aí que estão sempre ligadinho no programa Palavra de Vida, também a dona Nelly ali do bairro Ipiranga, ali a dona o Diego também está ligadinho aí, vai o nosso abraço e que Deus possa abençoar aí. Pastor Silvano, tem mais alguém? Mandar um alô aí, pastor Silvano.
2: Aleluia, glória a Deus. Quero mandar um abraço pro pastor Luiz Eduardo, nosso presidente da cidade de Carazinho, que também está na escuta da programação, também o irmão Rovanjo, também o evangelista Rovanjo, que está ali na cidade de Carazinho, escutando essa programação nessa noite. Ali o pastor Carlos Salvo, pastor também Paulo Montana, da cidade de Carazinho, que sempre estão escutando essa programação. Deus venha abençoar vossas vidas nessa noite, vossas casas, vosso ministério nessa noite também, na cidade de Constantina também, as pessoas estão nos escutando, região Sarandi também ali, louvado seja o nome do Senhor, pastor Cistilho, que sempre está escutando a programação no bairro Vicentino, né, as pessoas ali que nos escutam nesse bairro. Que Deus venha abençoar a vossa vida ali
3: nessa cidade ali de Sarandi, né? Que Deus venha abençoar a sua casa, a sua família, também na Arandija ali, os irmãos que sempre estão na escuta da programação e os bairros aí, bairro ali, o bairro Esperança, o bairro Arco-Íris, aí a minha esposa que está escutando a programação nessa noite ali com o Davizinha, aleluia, que Deus venha abençoar vossas casas em nome de Jesus, bairro, venha ali, abençoar a tua vida, a tua casa nessa noite e a tua família. Fica ligado aí que Deus ele tem uma palavra para o teu coração nessa noite e para a tua família nessa noite em nome de Jesus.
1: Maravilha, então tá aí então dado o recadinho do pastor Silvano, vamos, pastor Paulo, tem mais participação, pastor Paulo?
4: Também tá entrando na larva aí pastor Cistílio Pedoso, a paz do Senhor, meus irmãos. Também pastor Carlos Salve, a paz do Senhor, hoje estarei na rádio em Carazinho. Deus abençoe aí pastor Carlos Salve, Valmir Ozelame, a paz do Senhor, Ivanir Cardoso, Jocely dos Santos, Jocely, eu peço oração para minha família. Deus abençoe aí os nossos irmãos que estão na live, também mandar um abraço aí pro pastor Luiz, da cidade de Constantina, que sempre está ligadinho nesta programação. Continue participando, vai entrando na live aí que Deus tem benção para a sua vida.
1: Muito bem, então lembrando a todos os nossos rádio ouvintes aí que estão na escuta aí, que quinta-feira às 7:30 da noite aí vai estar a banda Louvor e Canção aí na nossa igreja unida O Mundo para Cristo, ali no bairro Arco-Íris. É bem fácil de achar ali na Rua das Orquídeas, número 212. Vai ali receber uma vitória, ali Deus tem uma palavra para seu coração, para a sua vida aí, em nome do Senhor Jesus. Vamos ouvir mais um louvor abençoado aí para todos os nossos queridos e amados irmãos aí que estão sempre ligadinho no programa aí.
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0: Maravilha, tá aí esse louvor abençoado aí, então, para todos os nossos queridos e amados irmãos. E quero mandar também um alô aí para dona Maria Cresci Alves Teixeira aí, que tá sempre ligadinho no programa aí, lá da linha Subida Grande. Também a Gilvânia aí, deve ser de Sarandi aí.
1: Para o Vicentino.
0: Pede oração aí pelo pastor Silvano, pela sua família, e vamos estar orando sim, em o nome do Senhor Jesus. Pastor Paulo, tem mais participação, pastor Paulo?
2: Rose Silva também está na escuta dessa programação, Maria Cleci Alves Teixeira está na escuta, a paz do Senhor, Jocelei dos Santos, peço oração pro João, Gians, Tainara e seu Calisto, Gilvânia, peço oração pela minha família, pastor Silvano, Nair Candate, a paz do Senhor. Então são essas pessoas que estão participando desta programação abençoada. Que Deus abençoe sua vida e estaremos orando. Ângela Aparecida Pereira de Almeida, amém, está na escuta desta programação. Que Deus abençoe a sua vida e logo mais aí no final da programação estaremos orando por todos os irmãos que estão na live e pedindo oração, determinando as bênçãos de Deus sobre a sua vida.
0: Vamos ouvir então uma reflexão aí para todos os nossos radiovintes aí que estão ligadinho no programa Palavra de Vida.
3: Certo dia, Deus permitiu que uma famosa cantora e artista soubesse que em uma cidade da Inglaterra estava pregando um renomado evangelista, e ela desejou ouvi-lo. Quando entrou no grande salão repleto de pessoas onde se realizava o culto, o pregador já havia iniciado a pregação, mas ao perceber a entrada da famosa artista, ele convidou-a para ir à frente. Quando ela se aproximou do púlpito, aquele homem de Deus teve inspiração para transformar aquele culto em um leilão. Então ele disse à congregação: vamos levar esta alma a leilão. Vejo que há interessados, e o que melhor lance oferecer, esse a levará. Vamos ver quanto vale esta alma, disse o pregador. Vejo que o mundo está interessado. Mundo, quanto dás por esta alma? Perguntou. E o mundo ofereceu fama e aplausos, que só valem para esta vida terrena, sem fazer cálculos para o futuro. Diante de tão pequeno lance, o pregador disse: não será tua esta vida. E ele continuou dizendo: vejo aqui outro pretendente que está muito interessado. É Satanás. Dize-me, quanto ofereces por esta alma? Ah, disse Satanás, apontando para os reinos deste mundo e suas riquezas. Eu porei ao seu alcance todas as possibilidades. Beberá do cálice dos prazeres até a última gota. Triunfará em sua carreira. Então perguntou o pregador: e quando terminar a sua existência, quando sua carne não mais puder desfrutar os prazeres e ela sentir sua alma insatisfeita e tiver de apresentar-se ante o tribunal de Cristo, que farás em seu favor? O pai da mentira respondeu: em oferta trata do presente, nada tem a ver com o futuro. E o homem de Deus disse: és muito pretensioso, Satanás. Com glória tão efêmera e preço tão insignificante, não levarás esta alma. Tua oferta é muito pequena. E o pregador continuou dizendo: vejo presente outro interessado. Seu nome é Jesus. Dize-me, Jesus, quanto dás por esta alma? Eu dei a minha vida e o meu sangue quando morri na cruz, disse Jesus. Apagarei todas as suas transgressões e lavarei todos os seus pecados no meu sangue. Em sua alma reinará paz que o mundo não conhece. Escreverei o seu nome no livro da vida. Se ela voluntariamente quiser me servir, eu irei adorná-la com o ouro da fé, perfumá-la com o aroma da santidade e cobri-la com o incomparável manto da justiça. E após haver terminado esta vida terrestre, o que ofereces a ela, Senhor? Perguntou o pregador. Então Jesus respondeu: se ela não se envergonhar do meu nome e me aceitar como único Salvador e Senhor, os anjos virão buscá-la para receber honras e glórias no paraíso de Deus junto a mim. Encerrando o leilão, o pregador disse a Jesus: tua oferta é incomparavelmente maior e melhor que todas as outras. Por isso, Senhor, esta vida é tua.
0: Maravilha, tá aí então essa reflexão aí para todos os nossos queridos e amados irmãos aí. 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
0: Tá, então, dado o recadinho do pastor Silvano, tem mais participação aí, pastor Paulo?
2: Glória a Deus, temos sim aqui os irmãos que estão participando da programação conosco, né? nesta noite de segunda-feira, né? Que Deus abençoe a sua vida nesta noite abençoada. Glória a Deus. Louvado seja o nome do Senhor. Tem aqui Juliana e Giovanni Rodrigues. A paz do Senhor, meus irmãos, estamos na escuta, né? Pastor Giovanni aí, Rodrigues, que esteve aí pregando aí na nossa igreja, e que Deus abençoe a vida do nosso irmão. Deise Regina, salve, a paz do Senhor Jesus Cristo. Eliane Sales Carvalho, a paz do Senhor Jesus, amados irmãos, sou da dupla Ministério Louvor e Adoração. Deus abençoe nossos irmãos aí, então, que vão estar aí, né? Quinta-feira, né, pastor?
0: Quinta-feira.
2: Está louvando aí, que Deus abençoe a vida dos nossos irmãos. Que Deus abençoe a sua vida. Também o irmão Luiz Antônio, da cidade de Constantina, está na escuta desta programação. Que Deus abençoe aí também, irmão Luiz, e a sua esposa. Que Deus abençoe os nossos irmãos. Continue ligadinho, deixando aí a sua mensagem, participando, e compartilhe esse link desta programação aí no seu Facebook, no seu WhatsApp, para divulgar esta programação abençoada que tem sido bênção em muitos lares, em muitas casas, em nome de Jesus.
0: Maravilha. Vamos ouvir então mais um louvor abençoado aí, então, para todos os nossos rádio ouvintes, e depois ouvir a palavra de Deus.

Maravilha, tá aí esse louvor abençoado aí. Então vamos ouvir a palavra de Deus, né? Quero deixar uma pequena reflexão nessa noite, depois o pastor Silvano vai ter a participação dele, também o pastor Paulo aí. Do livro de João, capítulo 14, escreveu o apóstolo João. Ele disse assim, ó: não se turbe o vosso coração. Credes em Deus, credes também em mim. Na casa de meu pai há muitas moradas. Se não fosse assim, eu não vos teria dito, pois vou preparar o vosso lugar. E se eu for vós preparar lugar, virei outra vez e vós levarei para mim mesmo, para onde eu estiver, estejai vós também. Mesmos vós sabeis para onde vou e conheceis o caminho. Pastor Silvano, Jesus, ele escreve, manda João escrever esse texto na afirmativa. Ele está afirmando para nós não se perturbar o nosso coração e crer em Deus. E ele diz mais: na casa de meu pai há muitas moradas. Eu faço uma pergunta ao rádio ouvinte, o amigo que está ouvindo nós pela live. Jesus, ele fez uma promessa, pastor Paulo, de ir preparar lugar. Então, se Jesus foi preparar lugar, pastor Silvano, eu entendo que nós estamos nesta terra de passagem. É uma breve passagem. Ontem nós eras menino, hoje já estamos hoje com 40 anos, né? Pastor Silvano, um pouquinho mais. Então, assim, ó, o tempo passa rápido demais. E eu faço uma pergunta: onde você quer passar

0: a sua eternidade. Se Jesus ele escreveu aqui afirmando que ele foi preparar lugar, e ele disse assim: se eu for preparar lugar, eu vou voltar de novo. Mas muitas pessoas, pastor Silvano, não acreditam na volta do Senhor Jesus. Eu estava observando os sinais que a Bíblia já tem mostrado para nós, sinais que já tem acontecido. Jesus está às portas, e às vezes a pessoa está despercebida, fica preocupado com as coisas desse mundo e às vezes esquece da sua salvação, de garantir a sua morada, né, pastor Silvano? Pastor Silvano, qual o recado de Deus que tu deixa para essa pessoa, para esse rádio ouvinte aí?
1: Jesus, ele disse que foi preparar lugar. E ele disse no verso 6, ele disse assim: eu sou o caminho, a verdade e a vida. Ninguém vai ao Pai, quer dizer, ninguém vai a Deus a não ser por Jesus. Então Jesus, ele deixou o caminho. Quer dizer que não tem outro caminho para o ser humano seguir se não ser Jesus. Então quer dizer que Jesus, ele é a porta, ele é o caminho, ele é a vida. Aleluia, para a eternidade. Ele é a porta para a eternidade. Porque Jesus veio, morreu na cruz do Calvário, derramou seu sangue para nos mostrar o caminho da salvação. Para mostrar o caminho para a humanidade, que não tem outro caminho. Não tem outra porta se não ser Jesus. Porque o próprio Jesus, ele disse em Marcos 16:15, pastor Crauciano, pastor Paulinho, irmão Roger, os ouvintes que estão nos ouvindo, ele disse assim aos discípulos, para mim e você que estamos aqui: ide pregar o meu evangelho a toda criatura, Jesus disse.
0: Glória a Deus.
1: Quem crê e for batizado, esse será salvo, disse Jesus, né? E quem não crê será condenado. O próprio Jesus deixou essa palavra. Porque o evangelho, aleluia, a palavra de Deus é para quem crê. É para quem crê que Jesus morreu na cruz, que ele veio mostrar o caminho. O evangelho da salvação é para quem crê, não é para aquele que não crê. A porta, aleluia, que Jesus é o caminho, é para quem crê que Jesus é o caminho. Se você crê nessa noite que Jesus é o caminho, hoje é a oportunidade de você chegar até Jesus, aleluia, aceitando ele como teu salvador. Se um dia você quer morar com o Senhor na eternidade. Aleluia. Porque nós que escolhemos o caminho, nós escolhemos o futuro da nossa alma. Se nós vamos viver a eternidade com Deus ou sem Deus. Porque Jesus, pastor Paulo, ele disse: eu sou o caminho, a verdade e a vida. Então quer dizer que não tem outro caminho para o ser humano seguir.
2: Glória a Deus, é verdade, pastor Silvano, prestando atenção aí, pastor Claudino, nesta mensagem, uma mensagem bem objetiva para nós, para você, rádio ouvinte, você que está ligadinho nesta live. Tem uma palavra que fala também sobre os dois caminhos, né, pastor Claudino? A porta, o caminho estreito e o caminho largo. Ou seja, nós vemos que para chegar até este caminho, chegar até este destino final, não existe atalho, né? Jesus, ele afirma que ele é o caminho. Então nós temos que olhar para ele. Nós vemos que muitas pessoas, pastor Claudino, estão procurando atalhos, né? Vivendo um evangelho fácil, mas o caminho, ele é estreito. O caminho que leva a Jesus, ele é um caminho onde você vai ter luta, onde você vai ter dificuldade, onde você vai ter problemas. Mas Jesus, ele disse na sua palavra, assim como ele venceu, nós venceríamos também. Ele deixou uma palavra para consolar o nosso coração e dizer que este caminho que conduz a ele não é um caminho fácil, mas sim um caminho que conduz à salvação, né? E hoje muitas pessoas estão, não estou aqui para julgar praca, igreja nenhuma, afirmando que este caminho é um caminho que leva ao céu, um caminho difícil, de luta, não é um evangelho fácil. O evangelho é onde muitas pessoas estão tomando, mas nós cremos que Jesus, ele diz que ele é o caminho, a verdade e a vida. Então ele está afirmando nesse texto três coisas: ele é o caminho, e a verdade e a vida. Então ele tem vida para te dar, aleluia. Ele tem vitória para tua casa, para tua família, mas você precisa crer neste caminho. E este caminho não tem atalho, este caminho é dificultoso, mas que Jesus, ele deixou certeza que ele foi preparar lugar e vai vir um dia. E para muitos, pastor Clauciano, Jesus já veio, né? Muitas pessoas não tiveram o privilégio de acordar este dia. E aí fica uma pergunta para você: para que caminho esta pessoa foi? Não estou aqui julgando, mas muitas pessoas, como disse o pastor Clauciano, não acreditam na vinda de Jesus. Mas para muitos, Jesus já vem. Nós vemos aí tantos acontecimentos, pastor Clauciano, nas notícias, jovens, pessoas que você nunca imaginava que fosse perder a vida em tantos lugares, mas nós cremos que a palavra está sendo pregada. E fica, meu amado ouvinte, esta palavra para o teu coração, que ele está abrindo acesso deste caminho através da palavra pregada aqui para você seguir este caminho. E nós sabemos que neste caminho vai ter distração, né? E nós precisamos, para estar nesse caminho, estar com nossos olhos fixos neste caminho, para que nós não saia deste caminho. Usando uma comparação aqui, um caminho estreito, uma estrada estreita, você que é motorista, você precisa ter mais atenção, porque senão você vai sair, né, do caminho. E aonde há um caminho mais espaçoso, você pode, aleluia, dirigir com a mão, às vezes com facilidade, mas o caminho estreito exige atenção, exige que você fique vigilante. E é este caminho que vai levar nós ao céu que Jesus nos prometeu. Em nome de Jesus, pastor, para você.
0: Maravilha! Estava ouvindo aqui o pastor Paulo. É um caminho dificultoso, mas é algo, pastor Silvano, que não tem preço. A pessoa viver nesta terra, e o momento que ela partir daqui, todos nós um dia vamos partir. Seja rico, seja milionário, seja pobre. O dia e a hora ninguém sabe, só Deus sabe. A gente partir daqui dessa terra e ser levado pelos anjos, olha que privilégio, pastor Silvano. A Bíblia afirma que os salvos serão levados pelos anjos. A Bíblia conta uma história. Um dia eu estava pregando sobre o céu e o inferno para uma pessoa. Ela disse: eu não acredito, ninguém que morreu veio para contar. Aí eu disse para ela: o pregador que mais falou sobre o inferno e o céu se chama Jesus Cristo. Se você lê Mateus, Marcos, Lucas, João, até o Apocalipse, Jesus fala sobre o céu e o inferno, pastor Silvano. Ele chegou a contar uma história, uma reflexão, que havia um rico e havia um mendigo. Só que um temia Deus, confiava em Deus, e o outro não acreditava. Muitas pessoas não acreditam no Evangelho. Muitas pessoas não acreditam na Bíblia Sagrada. E só que a morte, pastor Silvano, veio para os dois. Só que um foi levado pelos anjos, a Bíblia diz que um foi tomado pelos anjos ao paraíso. Olha só, não tem preço, né, pastor Paulo? E o outro foi tomado para o Hades. Hades quer dizer inferno. E lá no inferno, pastor Silvano, ele clamava e dizia: Pai Abraão, pede para Lázaro molhar o seu dedo na água e colocar na minha boca para refrescar-me, porque eu não aguento o tormento aqui. Então o inferno é real, ouvinte. Não queira pagar para ver. Hoje Jesus, pastor Silvano, está dando uma oportunidade a você. Procure uma igreja mais próxima da sua casa aí, se entregue para Jesus. Como o pastor Paulo disse, Jesus é o único caminho que leva o homem ao paraíso, pastor Silvano.
1: Aleluia, Jesus é o caminho, né? E tem que ter renúncia, né? Nós temos que renunciar ao pecado, né? O mundanismo, para nós seguir esse Jesus, que nós vivemos de renúncia, né? Aleluias, a salvação é de graça, né? O pecado, tudo é pago. A cerveja é paga, a cachaça é paga, a prostituição é paga, as drogas é paga, que leva ao inferno. E Jesus está dando a salvação de graça. Você, meu ouvinte que está me ouvindo, você, meu amigo, meu jovem que está me escutando nessa noite, quem sabe Jesus está te dando a última oportunidade para você conhecer esse caminho que é Jesus. Você pode procurar outros caminhos, mas outros caminhos não vão te levar ao céu. Outro caminho não vai te levar a Jesus, aleluia. Porque o próprio Jesus está dizendo aqui, eu sou o caminho. Se ele é o caminho, quer dizer que não tem outro caminho. Aleluia, porque a salvação é pela graça hoje. Hoje Jesus está salvando, aleluia, de graça. Jesus morreu, já pagou o preço na cruz do Calvário, derramou seu sangue, ressuscitou o terceiro dia, se apresentou aos discípulos, subiu ao céu preparar a morada. E essas moradas estão preparadas. E nós sabemos que em breve Jesus voltará. Os sinais estão acontecendo no mundo. Guerra, terremotos, acidentes, tantas coisas estão acontecendo. Aleluias. Porque tudo isso é sinal que Jesus está voltando buscar sua igreja. E em breve a trombeta vai soar e a igreja vai embora. Aleluia. E você, como vai passar a eternidade sem Deus? Como está a tua vida hoje, aleluia, seu Senhor, hoje? Eu pedi conta da tua alma, será que você está preparado, aleluia, para encontrar com o Senhor? Como está a tua vida? Começa a meditar nessa noite, como está, aleluia, a tua vida, se você está no caminho que se chama Jesus. Aleluia, se você está no caminho que se chama Jesus, parabéns para você, você está no caminho certo. E se você ainda não está, venha para Jesus, Jesus te ama, Jesus te ama e quer salvar a tua alma. Aleluia, porque o céu foi feito para você. E o inferno não foi feito para o homem nem para a mulher. Foi feito para o diabo e seus anjos, a Bíblia diz. Aleluia. E Jesus quer resgatar você, porque você é imagem e semelhança de Deus. Amém? Deus vos abençoe.
0: Amém. Glória a Deus. Que Deus possa falar mais ao seu coração. Guarde esta palavra no fundo do seu coração aí. E medite nessa noite, né? Que o Espírito Santo ele fale mais ao seu coração sobre o destino da nossa alma, né? Da sua alma. Tua alma vale muito, tem muito valor. Jesus ele pagou um preço tão alto, né? Pela nossa alma. Então não tem preço, né? Ele fez a parte dele e nós precisamos fazer a nossa parte. Que Deus possa abençoar sua vida, sua casa e sua família, em o nome do Senhor. Prepare seu copo com água, sua peça de roupa aí. Pastor Silvano vai estar ministrando aí a oração da fé. Pastor Paulo quer mandar mais algum recadinho, pastor Paulo, não? Então que Deus possa abençoar aí. O pastor Silvano estará orando aí, ministrando a bênção sobre a sua casa.
1: Aleluias. Senhor meu Deus e meu Pai, chegamos diante da tua presença nessa noite, ó Pai querido. Leva os ouvintes, Pai, que estão ouvindo essa programação nessa noite, em cada família, cada lar, cada casa, cada bairro, cada cidade. Eu levo também a cidade de Ronda Alta, Senhor meu Pai, na tua presença, Pai, nessa noite. Senhor, vem estender as tuas mãos sobre essa cidade, sobre esse bairro, meu Pai, que está nos ouvindo. Vem estender as tuas mãos, Pai, sobre essa programação de rádio também, meu Pai, sobre meu Pai, a família do Roger, sua família. Sua família, o pastor Paulo, o pastor Crauciano, cada família que está nos escutando nessa noite, concede a bênção, a vitória e o milagre, Pai, sobre essa família. Pai, entra, Deus, com cura, Senhor, com milagre, com libertação nessa família, com salvação, Pai querido, nessa família. Pai, em nome de Jesus, Pai, abençoa esse copo com água, essa peça de roupa. E abra a porta, meu Pai, para essa pessoa que precisa de uma porta aberta, precisa de um milagre. Abençoa os empresários dessa cidade. Também, meu Pai, os nossos colônios da cidade, Senhor, meu Pai. Abençoa, meu Pai querido, Deus soberano. Peço a tua bênção, a tua vitória, Pai, para cada família da nossa cidade do Rondônia Alto. Venha guardar a nossa cidade, Pai. Venha livrar, Senhor, meu Pai, dos temporal, Senhor, guardando essa cidade e estendendo as tuas mãos sobre essa cidade, Pai. Eu peço em nome de Jesus. Amém.

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5: Opa, estamos chegando com o Baú Sertanejo. Eita, e aí, gente? Como é que tá por aí? Como é que foi seu fim de semana? E que bacana, hein? A partir de agora tem Baú Sertanejo nessa segundona, abençoado pelo nosso Deus. Sejam bem-vindos e bem-vindas ao Baú Sertanejo de hoje. Obrigado pelo teu carinho, pela tua audiência. Estamos chegando com o Baú Sertanejo.

0: Beijo no seu rádio, não sai da sintonia, já voltaremos com mais.
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0: Muito bem, minha turma, de volta com o Baú Sertanejo e você ouve aí as grandes emoções novamente, hein? Aumenta o som, mais uma subsequência está chegando.

0: Sertanejo, sempre com as melhores pra você aí de todos os tempos. Não sai daí não, depois do intervalo a gente volta.
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0: Se é sucesso, está aqui no Baú Sertanejo. Estamos de volta, meu povo. Aumenta o som, Baú Sertanejo tá no ar de novo.

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2: Mais uma super sequência de volta aqui, ó, pra você ouvir curtir no Baú Sertanejo.

0: O sertanejo, uma sequência melhor do que a outra aqui pra você ouvir, curtir e relembrar. Daqui a pouco tem mais, não sai daí não.
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